0: de fertilizantes e essencial para a agricultura. Já os minerais estratégicos são essenciais para o desenvolvimento tecnológico, com redução de emissões de gases do efeito estufa. As terras raras, por exemplo, fazem parte desse grupo e são utilizadas na produção de diferentes tecnologias, como na fabricação de celulares, carros elétricos e turbinas eólicas. O ministro de Minas e Energia, Alexandre Silveira, disse que será possível avançar no processamento desses recursos naturais.
1: A norma contribui também para a neoindustrialização, oportunidade que não está somente na extração. Reside especialmente na capacidade de instalar no Brasil as etapas de beneficiamento, de separação, de refino, de transformação e de elaboração de materiais avançados de componentes e produtos industriais.
0: Para coordenar as ações, foi criado o Conselho Nacional para a Industrialização de Minerais Críticos. O colegiado terá entre suas atribuições a definição de prioridades e o acompanhamento de projetos considerados estratégicos, como explica a ministra Miriam Belchior, da Casa Civil.
2: Que ele possa definir regras claras e a agilidade necessária nas suas decisões para que os investimentos possam ocorrer da maneira mais rápida possível. E é por essa razão que o Conselho vai contar, além de todos os ministérios envolvidos, que serão 13, também representação dos governos estaduais, municipais, do setor industrial, do setor de mineração e da academia.
0: A lei também cria um fundo garantidor, visando reduzir riscos e ampliar a capacidade de investimento no setor. E o Programa Federal de Beneficiamento e Transformação de Minerais Críticos Estratégicos. Com ele, as empresas poderão transformar em crédito fiscal até 20% de seus gastos com beneficiamento, transformação e mineração urbana. Reportagem Gabriela Noronha.
3: O Ministério dos Transportes apresentou um novo modelo de chamamento público para a exploração de trechos ferroviários ociosos, desativados ou em processo de devolução.
4: Ele permite que empresas privadas explorem a malha ferroviária pública por meio de contratos de autorização.
5: Cerca de 10 mil quilômetros de ferrovias ociosas, desativadas ou subutilizadas poderão voltar a operar no país. O Ministério dos Transportes apresentou na B3, em São Paulo, um modelo para atrair empresas interessadas em explorar esses trechos. A proposta prevê chamamentos públicos para apresentação de projetos de requalificação da malha ferroviária. Nos trechos selecionados, o interessado terá 2 anos para desenvolver o projeto e poderá propor soluções para transporte de cargas ou passageiros. Os contratos poderão ter prazo de até 99 anos. Segundo o ministro de Portos e Aeroportos, Tomé Barros, a proposta contempla o aperfeiçoamento logístico dos trechos.
6: No estudo que a gente contratou, aponta um volume de carga muito grande, que hoje está por caminhão. Então a meta nossa é diminuir o custo logístico, aumentar a participação do modal ferroviário, abrindo possibilidades. Então assim, a gente acha que vai ter muita gente interessada e vai ter, pelo menos eu vou trazer um olhar do mercado para os trechos existentes hoje. Estou dando um destino e buscando um caminho para essa quantidade de quilômetros que eu tenho em desuso no país.
5: A carteira inicial reúne 7 ferrovias de linha curta, conhecidas como short lines, além de trechos de menor extensão conectados à malha ferroviária nacional. Entre os trechos estão as ligações entre Brasília e Lusiânia e entre Campina Grande e Cabedelo, além de linhas nos estados do Rio Grande do Sul, Minas Gerais, Goiás e São Paulo. A recuperação dos trechos poderá envolver investimentos privados e recursos públicos, quando houver interesse e viabilidade. A proposta prevê ampliar a utilização da malha ferroviária e integrar diferentes regiões do país. Reportagem Pablo Mundim.
3: País de norte a sul, enfrentando o sol, a chuva e a distância da família para garantir que o Brasil não pare.
4: Seja levando o alimento que chega à nossa mesa, o combustível que move nossas cidades ou remédios que salvam vidas.
3: No Dia Nacional do Caminhoneiro, a Voz do Brasil presta uma homenagem aos mais de 4 milhões de motoristas que fazem das rodovias o seu sustento e a engrenagem que ajuda a mover o país.
4: Para celebrar a data, a Polícia Rodoviária Federal realiza ações educativas de saúde e faz um alerta. neste ano aumentar

0: O caminhoneiro Senito Pereira nasceu no interior do Paraná, mas há 26 anos sua casa é todo o Brasil.
1: O ofício é quase uma tradição de família. 5 irmãos, um filho e uma sobrinha ganham a vida transportando carga nas estradas do Brasil.
0: E hoje nós preparamos uma reportagem dando dicas para viagens seguras.
1: Só para se ter uma ideia, de janeiro a julho, 1.681 pessoas morreram nos sinistros de trânsito em que caminhões estavam envolvidos. Número 4,54% maior que o registrado no mesmo período do ano passado.
2: Eu conheço cada palmo desse chão. É só me mostrar qual é a direção.
3: O sol clareia às primeiras horas da manhã, quando Senito Pereira desperta para mais um dia de trabalho. Ele deixa a boleia, acende o fogareiro e faz um café. Para ele, que passa os dias na estrada, o caminhão é um pouco de tudo. Meio de transporte, fonte de renda e casa. Antes de dar partida, o caminhoneiro, nascido em Curiúva, no interior do Paraná, sempre confere se está tudo em seu lugar.
4: Primeiro eu dou uma olhada, né? Como é que tá óleo, água, essas coisas, que é o dever da gente, né? Quando ele tem um probleminha, a gente já cuida de levar na oficina, né? Tudo tem que estar em cima, manutenção do caminhão em primeiro lugar.
3: Além dos cuidados com a manutenção do veículo, a Polícia Rodoviária Federal faz outras recomendações aos caminhoneiros para que trafeguem com segurança. A atenção deve ser redobrada com os veículos menores, por conta da grande quantidade de pontos cegos. Consumo de álcool ou drogas antes de dirigir, carga muito pesada e amarração incorreta da carga são causas de acidentes graves na estrada, segundo Estênio Pires, coordenador-geral de segurança viária da PRF. Ele também alerta para o perigo do excesso de velocidade.
5: É um veículo desse que transporta dezenas de toneladas, tem um comportamento muito diferente de um veículo de passeio, um veículo pequeno. Para se fazer a frenagem total, leva um espaço muito grande. Se estiver em excesso de velocidade, muito mais, podendo provocar grandes tragédias.
3: A Lei dos Caminhoneiros, que regulamenta a profissão no país, estabelece regras para a jornada de trabalho e para proporcionar descanso seguro a esses profissionais a pontos de parada localizados ao longo das rodovias. Nos contratos de concessão, eles devem aparecer pelo menos a cada 400 quilômetros. Postos de gasolina e outros estabelecimentos privados também são habilitados a oferecerem um serviço, mas nesse caso podem fazer uma cobrança pela utilização da área. De acordo com Viviane S., secretária nacional de transporte rodoviário do Ministério dos Transportes, essas paradas também ajudam a prevenir acidentes.
6: A gente consegue colocar áreas adequadas e seguras para que os caminhoneiros e caminhoneiras possam descansar, cumprir a legislação que impõe aí horas de descanso e com isso seguir uma viagem mais tranquila e efetivamente isso tem um impacto então na redução no número de acidentes.

0: O caminhoneiro Senito Pereira, do início desta reportagem, conta que apesar de a vida na estrada ser marcada por vários desafios, também é uma alegria desbravar melhor o Brasil.
1: A gente conhece tudo, né? A gente ouve falar numa cidade lá, opa, mas essa eu conheço, já passei, né? E conhece todo o desenvolvimento do Brasil, né? Hoje a gente tem uma potência muito grande.
0: A lei dos caminhoneiros também determina que é direito desses trabalhadores ter acesso gratuito a programas de formação e aperfeiçoamento, contar com sistema único de saúde para atendimento e receber proteção do Estado contra ações criminosas.
2: Eu conheço as minhas liberdades, pois a vida não me cobra o frete.
0: Reportagem Márcia Fernandes.
3: Bancos e instituições de pagamento terão que adotar medidas para identificar e interromper operações ligadas a casas de apostas não autorizadas.

0: A determinação está em uma portaria publicada esta semana, que também prevê o bloqueio ou encerramento de contas usadas por operadores irregulares.
1: Uma portaria do Ministério da Fazenda estabelece novos procedimentos para suspender transações financeiras relacionadas à exploração irregular de apostas de cota fixa. Entre as ações previstas estão a identificação dos meios utilizados por operadores irregulares para receber valores e a interrupção do fluxo financeiro destinado a essas atividades. A norma também permite o bloqueio de contas e o impedimento de novas transações relacionadas à exploração irregular de apostas. A medida fortalece a cooperação entre regulação, fiscalização e sistema financeiro no enfrentamento do mercado ilegal. No Brasil, somente empresas autorizadas pela Secretaria de Prêmios e Apostas do Ministério da Fazenda podem operar nacionalmente. Desde janeiro de 2025, os sites autorizados utilizam o domínio .bet.br. Todos os detalhes da portaria estão disponíveis no portal gov.br/fazenda. Thaís de Araújo, para a Voz do Brasil.
2: As plataformas digitais com mais de 1 milhão de usuários menores de 18 anos deverão publicar relatórios com informações sobre as medidas adotadas para a segurança, a privacidade e a proteção desse público.
0: As empresas têm até esta quinta-feira, dia 17 de setembro, para divulgarem essas informações.
3: Os relatórios das empresas devem mostrar uma prestação de contas à sociedade e ao poder público das medidas adotadas para a proteção de menores de 18 anos no ambiente digital. O relatório deve apresentar informações sobre denúncias e os encaminhamentos dados, moderação de conteúdos e contas, medidas de proteção de crianças e adolescentes, proteção de dados e privacidade, além dos mecanismos de consentimento parental e da avaliação e gestão de riscos à segurança e à saúde desse público. A data limite para publicar o documento é 17 de setembro. A obrigatoriedade vale para as plataformas com mais de 1 milhão de usuários cadastrados menores de 18 anos. E esse primeiro relatório deve abranger o período de 1º de janeiro a 30 de junho de 2026. Lorena Gilberte Coutinho, diretora da Agência Nacional de Proteção de Dados, a ANPD, destaca que o relatório é importante para famílias, pesquisadores e toda a sociedade, além dos órgãos de proteção.
4: Esse tipo de instrumento, ele vai possibilitar que pesquisadores, até que pais e famílias possam ter, né, um maior esclarecimento sobre, né, se essas plataformas estão recebendo muitas denúncias. É também um instrumento importante para que os próprios pais e responsáveis possam fazer escolhas, controlar mais quais aplicativos os seus filhos utilizam, né, e como fazer esse tipo de controle.
3: A plataforma Discord teve a funcionalidade de transmissão ao vivo suspensa no Brasil até que a empresa comprove a adoção de medidas para proteger crianças e adolescentes. A medida faz parte do processo de fiscalização instaurado pela ANPD para apurar possíveis falhas na proteção desse público no ambiente digital. E além do Discord, a agência segue com a fiscalização e o monitoramento, inclusive de lojas de aplicativos. É o que explica Lorena Gilberte Coutinho.
4: Para verificar a adoção de sinais de idade, né, os mecanismos de verificação de idade por parte de lojas de aplicativo e sistemas operacionais, em relação às empresas Apple, Google e Microsoft.
3: A ANPD recebe denúncias de violação pela página na internet gov.br/ANPD. Reportagem Luciana Colares de Holanda.
2: As Forças Integradas de Combate ao Crime Organizado deflagraram hoje operação em 19 estados.
0: O objetivo é o enfrentamento ao tráfico de drogas e de armas, à lavagem de dinheiro e a organizações criminosas violentas.
2: As decisões judiciais determinaram bloqueios superiores a R$508 milhões, incluindo imóveis, veículos, ativos financeiros e outros bens vinculados a organizações criminosas investigadas.
5: As Forças Integradas de Combate ao Crime Organizado, as FICOs, deflagraram nesta quarta-feira a Operação Força Integrada 4, com ações simultâneas em 19 estados.

0: estados. Ao todo, foram expedidos 173 mandados de busca e apreensão, além de 44 prisões em flagrante durante as diligências. A operação investiga crimes como tráfico de drogas e armas, lavagem de dinheiro, homicídios, extorsão e atuação de organizações criminosas violentas. As decisões judiciais também determinaram o bloqueio de mais de 508 milhões de reais em bens e ativos financeiros. Até agora, 29 imóveis e 18 veículos foram apreendidos, além de armas, munições e drogas. Claudimário Carvalho, para a Voz do Brasil.
1: Problemas com a marcação de procedimentos, reajustes e outras dificuldades com planos de saúde estão entre as reclamações dos consumidores.
2: Para orientar quem enfrenta esse tipo de situação, a Agência Nacional de Saúde Suplementar, a ANS, oferece canais gratuitos de atendimento. Confira na reportagem.
3: A gestora Karen Nascimento tem plano de saúde há muito tempo, mas sempre tem problemas com ele, principalmente com a marcação de procedimentos.
4: Sempre atraso de agendamentos, procedimentos que não são autorizados no tempo hábil.
3: Já o funcionário público Manuel Freire reclama dos aumentos do plano de saúde, que considera abusivos.
5: Todo ano aumenta e a oferta, você não sabe se a rede aumentou, se a rede diminuiu.
3: Para solucionar problemas e reclamações como estas, a Agência Nacional de Saúde Suplementar, a ANS, disponibiliza um serviço gratuito para orientar os consumidores sobre seus direitos e as regras dos planos privados de saúde no Brasil. A diretora de fiscalização da agência, Eliane Medeiros, explica qual o primeiro passo.
6: Quando o consumidor tiver um problema com o plano de saúde, a primeira orientação é procurar a própria operadora e guardar o número do protocolo desse atendimento. Agora, se o problema não for solucionado, aí ele pode procurar a ANS e registrar uma reclamação. A reclamação é encaminhada à operadora, que tem até 5 dias úteis para solucionar problemas de atendimento de saúde, como negativa de cirurgia, exame ou consulta.
3: Eliane Medeiros alerta ainda que, ao contratar um plano de saúde, o consumidor deve ficar atento às regras pré-estabelecidas.
6: É importante que o consumidor conheça bem as características do plano que contratou. Também é importante guardar o contrato e qualquer outro documento relacionado ao plano. Conhecer previamente as regras do plano também é uma forma de exercer seus direitos.
3: Em caso de qualquer problema com o plano de saúde, o cidadão dispõe de 3 canais principais para fazer uma reclamação. Pela internet, no site da ANS, no endereço gov.br/ANS, ou por telefone, gratuitamente, no número 0800-701-9656, de segunda a sexta-feira, das 9 às 17 horas. Para pessoas com deficiência auditiva, o número é 0800-021-2105. Mas se a pessoa preferir fazer a reclamação presencial, é preciso agendar o atendimento nos núcleos de fiscalização da ANS. Reportagem Cleide Lopes.
1: O pagamento da parcela de setembro do Bolsa Família tem início nesta quinta-feira.
2: O Ministério do Desenvolvimento Social, Família e Combate à Fome informa que a greve dos bancários não vai interferir no repasse.
7: Nesta quinta-feira, dia 17, tem início os repasses do Bolsa Família de setembro. As transferências ocorrem até o dia 30 deste mês. O pagamento é feito de acordo com o último dígito do número de identificação social, o NIS, que cada beneficiário tem no cartão do Bolsa Família. Recebem primeiro famílias com o NIS terminado em 1 e assim sucessivamente até o NIS final 0. Este mês, o valor médio do benefício é de R$ 678,00. R$ 2,18. Para verificar a situação do benefício, extratos e valores, o beneficiário pode consultar os aplicativos do Bolsa Família e Caixa Tem. O Disque Social, pelo número 121, também está disponível para

0: atendimento ao público. A ligação é gratuita de todo o Brasil. O Ministério do Desenvolvimento e Assistência Social, Família e Combate à Fome informa que a greve dos bancários, que envolve a Caixa Econômica Federal, não afeta os pagamentos do Bolsa Família, que vão ocorrer normalmente. Reportagem Érica Brás.
1: E essas foram as notícias do Governo Federal.
2: Uma realização da Secretaria de Comunicação Social da Presidência da República.
1: Com produção da empresa Brasil de Comunicação.
2: Fique agora com o Minuto do TCU e em seguida as notícias do Poder Judiciário e do Congresso Nacional. Uma boa noite.
1: Boa noite, até amanhã.
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6: Supremo decide que venda interestadual de combustíveis não exige cancelamento de créditos de ICMS.
7: STJ fixa tese sobre uso de provas do inquérito e validade do testemunho indireto na pronúncia.
6: Mais de 99% dos pedidos de candidatura já foram julgados pela Justiça Eleitoral.
7: Boa noite, eu sou Arthur Filho.
6: E eu sou Walter Lima.
7: Os ministros do Supremo Tribunal Federal decidiram que a venda de combustível derivado de petróleo para outro estado não exige o cancelamento dos créditos de Imposto sobre Circulação de Mercadorias e Serviços, o ICMS, gerados nas operações anteriores realizadas dentro do estado de origem.
6: A decisão foi tomada em sessão virtual, no julgamento de um recurso extraordinário. Por se tratar de matéria com repercussão geral reconhecida, a tese fixada deverá ser aplicada pelos demais tribunais do país.
7: A situação analisada no julgamento diz respeito a empresas que compram produtos de outra empresa do mesmo estado, operação em que há cobrança de ICMS e geração de crédito para a distribuidora.
6: Quando parte dos produtos é posteriormente vendida por outro estado, não há incidência de ICMS. Assim, a discussão consistia em saber se o estado de origem pode manter o imposto cobrado nas operações internas anteriores e se a distribuidora deve estornar o crédito na operação interestadual.
7: STJ fixa tese sobre o uso de provas do inquérito e validade do testemunho indireto na pronúncia.
6: Como o julgamento foi pelo rito dos repetitivos, o entendimento valerá para casos com o mesmo tema em todo o judiciário. Fátima Uchoa.
8: A pronúncia é a decisão judicial que avalia se o acusado de crime doloso contra a vida, como matar alguém, será julgado pelo tribunal do júri. O magistrado verifica se o suposto crime ocorreu e se há indícios de que o acusado participou dele. Para o STJ, a pronúncia não pode se basear exclusivamente em provas colhidas durante o inquérito policial. Nem esse pronunciamento judicial pode ser feito só com apoio de testemunho indireto, ou seja, de quem apenas ouviu dizer que o fato ocorreu. Mas o tribunal reconheceu que o testemunho indireto pode ser mais relevante como prova em contextos como criminalidade organizada e tentativa de silenciamento da vítima ou de testemunha. O relator foi o ministro Reinaldo Soares da Fonseca.
7: Acordo de 193 milhões de reais beneficia quase 800 trabalhadores.
6: A ação faz parte da Semana Nacional da Execução Trabalhista, mutirão promovido pela Justiça do Trabalho para acelerar o pagamento.

0: de dívidas judiciais trabalhistas, Rafael Silva.
1: 761 trabalhadores fecharam por meio do Sindicato dos Petroleiros um acordo de R$ 193 milhões com a Petrobras. E eles são apenas alguns dos milhares de trabalhadores beneficiados pelo mutirão da Justiça do Trabalho. Já foram feitas quase 32 mil audiências e arrecadados R$ 2 bilhões. Entre os tribunais regionais de

0: O dado foi divulgado pelo presidente do Tribunal Superior Eleitoral, ministro Cássio Nunes Marques. Vitor Struck tem mais informações.
1: A Justiça Eleitoral já analisou e julgou 20.982 pedidos de candidatura em todo o país. O número corresponde a mais de 99% do total. O dado foi divulgado pelo presidente do Tribunal Superior Eleitoral, o ministro Cássio Nunes Marques, em sessão plenária do Tribunal. De acordo com o ministro, restam 205 processos pendentes de julgamento. Entre os casos já decididos, 980 ainda estão dentro do prazo para recurso. No caso das candidaturas à presidência e vice-presidência, todos os 13 pedidos foram julgados até o dia 11 de setembro.
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2: A você, uma boa noite.
0: E até amanhã.
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5: Eu sou Humberto Pinheiro e estes são os destaques de hoje do Jornal do Senado, que começa agora. Senado pode criar grupo de trabalho para discutir reforma do judiciário. Lei cria política nacional de conscientização sobre doença rara que afeta os pulmões. Sancionada lei que amplia financiamento para a renovação de frota de motoristas de aplicativo e entregadores. Boa noite. A Comissão de Constituição e Justiça pode criar um grupo de trabalho para discutir a reforma do Judiciário. O texto estabelece um prazo de 60 dias para que o grupo apresente uma proposta sobre a reforma. A criação do grupo ainda depende de decisão da Comissão de Constituição e Justiça. O trabalho deverá subsidiar as discussões sobre o tema no Senado. Repórter Pedro Pincer.
6: A Comissão de Direitos Humanos aprovou uma indicação para que a Comissão de Constituição e Justiça crie um grupo de trabalho para apresentar uma proposta de reforma do Judiciário no prazo de 60 dias. A indicação é um tipo de proposição legislativa pela qual se sugere a adoção de providência, a realização de um ato administrativo ou se recomenda que determinado assunto seja tratado por outra comissão. Por exemplo, a proposta de indicação feita à CCJ foi apresentada pela presidente da Comissão de Direitos Humanos, senadora Damaris Alves, do Republicano do Distrito Federal.
7: Que a Comissão de Direitos Humanos faça uma indicação urgente à Comissão de Constituição e Justiça do Senado, para que a Comissão de Constituição e Justiça do Senado crie imediatamente um grupo de trabalho onde busque todas as propostas, PECs e projetos de lei que estão tramitando de reforma do Poder Judiciário.
6: A decisão ocorreu durante reunião da CDH em que foram discutidos os desdobramentos institucionais da sessão plenária do Supremo Tribunal Federal que aconteceu nesta terça-feira. A sessão do STF tinha a finalidade de decidir se haveria ou não investigação sobre o ministro Alexandre de Moraes por supostas relações com o banqueiro Daniel Vorcaro, dono do extinto Banco Master, liquidado pelo Banco Central após a constatação de fraudes.
5: O Palácio do Congresso Nacional recebe nesta semana uma iluminação verde em alusão ao Dia Nacional de Conscientização sobre as Distrofias Musculares, celebrado em 17 de setembro. A data foi instituída em 2024, após a aprovação de um projeto pelo Senado para ampliar o conhecimento sobre o grupo de mais de 30 doenças hereditárias que podem causar enfraquecimento e perda progressiva da massa muscular. Reportagem Yasmin Rodrigues.
8: As distrofias musculares formam um grupo de mais de 30 doenças hereditárias que podem causar enfraquecimento e perda progressiva da massa muscular. A data nacional celebrada em 17 de setembro foi criada por lei em 2024. A senadora Leila Barros, do PDT do Distrito Federal, relatora do projeto na Comissão de Assuntos Sociais, destacou que a falta de informação ainda é um obstáculo para pacientes e profissionais de saúde. idade.
7: O conhecimento de distrofias musculares ainda é limitado entre a população geral e muitas vezes até mesmo entre os

0: profissionais da saúde. Por meio da conscientização, busca-se ampliar o conhecimento sobre os sintomas, os métodos de diagnóstico e as possíveis terapias, promovendo uma detecção mais precoce e melhor qualidade de vida para os pacientes. Outro impacto importante da instituição deste dia é o fortalecimento das políticas de inclusão para as pessoas com deficiência.
1: A legislação que criou a data também prevê campanhas de esclarecimento, eventos e materiais educativos para ampliar o acesso à informação sobre as distrofias musculares.
2: Foi sancionada a lei que cria a Política Nacional de Conscientização e Orientação sobre Lifangioleiomiomatose no âmbito do Sistema Único de Saúde. A doença, conhecida como LAM, é rara, afeta principalmente os pulmões e não tem cura. A lei prevê que o SUS ofereça às pessoas com LAM o acesso a todos os meios disponíveis para o tratamento e o controle da doença. A reportagem é de Márcio Maturana.
3: Mulheres entre a puberdade e a menopausa são as mais atingidas pela lifangioleiomiomatose, uma doença rara e progressiva, também conhecida como LAM, que causa cistos nos pulmões, nos rins e no sistema linfático, podendo levar à insuficiência respiratória. A LAM é frequentemente confundida com asma ou bronquite. Por isso, a nova Política Nacional de Conscientização e Orientação, publicada nesta terça-feira no Diário Oficial da União, prevê capacitação de profissionais de saúde para facilitar o diagnóstico precoce. A senadora Damaris Alves, do Republicanos do Distrito Federal, foi a relatora do projeto que deu origem à lei.
4: A única coisa que os pacientes da LAM querem é respirar. Estamos falando de uma doença que eles querem tão somente respirar. Ter uma política pública para acompanhar esses pacientes é mais que necessária. Ampliar a conscientização sobre a LAM, favorecer o diagnóstico oportuno, organizar o encaminhamento assistencial e aprimorar a produção de informações epidemiológicas e clínicas sobre a doença.
3: Outras ações previstas pela nova lei são a criação de centros de referência especializados e implantação de um sistema nacional de coleta de dados. A LAM não tem cura, mas pode ser controlada com medicamentos já disponíveis gratuitamente no Sistema Único de Saúde.
2: Também foi sancionada pelo presidente da República a lei que garante a continuidade do programa de renovação de frota com condições especiais de financiamento para a compra de veículos novos. A medida beneficia motoristas de aplicativo, taxistas e entregadores de aplicativos. O programa permite o financiamento de carros, motos e bicicletas elétricas zero quilômetro. O Congresso Nacional também ampliou as possibilidades de uso dos recursos, incluindo veículos leves para transporte escolar e transporte de cargas. A lei resulta da unificação de duas medidas provisórias aprovadas pelo Congresso. Mais informações com a repórter Patrícia Oliveira.
5: A nova lei garante até 30 bilhões de reais para financiar veículos novos para motoristas de aplicativo com no mínimo 6 meses de atividade, além de taxistas e cooperativas de taxistas. Cada motorista poderá financiar um veículo. A lei também possibilita o uso de recursos para renovação de frotas e infraestrutura do transporte escolar e do transporte urbano de passageiros ou de cargas. Aprovada no Senado, a lei unificou duas medidas provisórias. O senador Camilo Santana, do PT do Ceará, destacou que a iniciativa pode beneficiar cerca de 1 milhão e 400 mil trabalhadores.
6: Agora terão condições mais dignas para conquistar seu próprio veículo, gerar renda com mais autonomia e melhorar sua qualidade de vida.
5: A lei também permite que motoristas com habilitação na categoria B conduzam veículos elétricos ou híbridos de até 4.250 quilos de peso bruto total.
7: Eleições 2026.
2: Eleitores que não votarem nas próximas eleições marcadas para 4 de outubro precisam justificar a ausência. A justificativa pode ser feita por duas formas: pessoalmente, em uma sessão eleitoral ou pelo aplicativo do Tribunal Superior Eleitoral. Se o eleitor estiver fora do município que vota, é possível baixar o aplicativo e-título no celular e justificar a ausência por lá no dia e horário em que ocorre a votação. Em caso de ausência, é preciso preciso apresentar uma justificativa para cada turno da eleição. Os eleitores que não votarem nem justificarem ficam sujeitos às penalidades, como impedimento de emitir documentos e de participar de concursos públicos, além do pagamento de multa. Um projeto quer incentivar navios-tanque e embarcações de apoio marítimo que utilizem biodiesel, etanol ou a mistura desses combustíveis. A proposta em análise na Comissão de Infraestrutura prevê cotas adicionais de depreciação acelerada. Isso significa que as empresas poderão contabilizar mais rapidamente a perda de valor de um bem e reduzir custos fiscais. O benefício terá duração de 5 anos. O senador Fernando Dueire, do PSD de Pernambuco, relatou a medida na Comissão de Assuntos Econômicos. Para ele, a proposta poderá estimular a renovação da frota e a sustentabilidade.
8: Porque nós queremos fazer com que o combustível sustentável seja incorporado à frota de navegação com mais agilidade.
2: Com trabalhos técnicos de Eliseu Caires, o Jornal do Senado fica por aqui. Acompanhe agora as notícias da Câmara dos Deputados. Boa noite e até amanhã.
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9: Câmara dá mais transparência à verba destinada a mulheres no orçamento.
10: Plenário pode alterar regras de herança em casos de assassinato na família.
9: Pais de pessoas com deficiência poderão usar meia entrada em eventos.
10: Comissão aprova a proposta que incentiva a exportação da moda brasileira.
9: Boa noite. Avança na Câmara projeto que cria um programa de incentivo à exportação da moda brasileira sustentável. A repórter Maria Neves tem mais detalhes da proposta.
11: A Comissão de Meio Ambiente da Câmara dos Deputados aprovou o projeto que institui o programa Moda Brasileira no Mundo. A proposta prevê ações governamentais integradas para adaptar a indústria da moda às novas exigências sociais e ambientais dos principais importadores de produtos brasileiros. O texto também prevê medidas para promover as marcas nacionais no mercado externo. Dentre as ações propostas estão, por exemplo, a realização de campanhas internacionais de promoção da moda nacional, participação em feiras e eventos, assim como a criação de selos e ações coordenadas de comunicação internacional. A proposta sugere ainda parcerias com plataformas internacionais de moda sustentável e de moda indígena. A inclusão da moda produzida por indígenas e povos tradicionais, assim como da utilização de conhecimentos e técnicas dessas populações no texto, foi proposta pela relatora, deputada Célia Chacriabá, do PSOL Mineiro. A parlamentar argumenta que o sucesso de inúmeros estilistas indígenas atesta a habilidade dos povos tradicionais para a moda contemporânea. Apesar disso, sustenta que, ao que parece, a indústria ignora os saberes ancestrais em aspectos como técnicas têxteis, fibras naturais e tingimentos. De acordo com Célia Chacriabá, apenas 2% dos 1,5 milhão de indígenas que vivem no país atuam na indústria criativa.
12: Estilista como Veena Ticuna, Patrícia Camaiurá, Dai Molina, que demonstra que moda indígena já ocupa espaço em destaque no Brasil e no exterior. Assim também como Cildo Rick, que veste grandes artistas como Anitta, assim como Marina Sena, mulheres Awanawá, mulheres Axaninca, mulheres Machacali, Chacriabá, Ludmila Pataxó, Daru e, sobretudo, a experiência que tive a oportunidade de conhecer, que são mulheres quilombola, porque sabemos que a única ferramenta que mais impulsiona para que as mulheres saiam da situação da zona de violência se chama autonomia financeira.
11: Célia Chacriabá explica que o projeto nasceu da necessidade de que a indústria da moda brasileira se adapte às exigências de importadores, principalmente da União Europeia, que, de acordo com ela, é o maior comprador de produtos nacionais de maior valor. Célia Chacriabá explica que o projeto nasceu da necessidade de que a indústria de moda brasileira se adapte às exigências de importadores,

0: principalmente da União Europeia, que, de acordo com ela, é a maior compradora de produtos nacionais de maior valor. A deputada explica que o Bloco Europeu editou uma norma em 2024 que passa a exigir o passaporte digital de produto para têxteis. Para receber o documento, o exportador tem de garantir a rastreabilidade completa da cadeia produtiva, desde a matéria-prima até o consumidor final. Célia Chacriabá relata ainda que a União Europeia vai exigir que as empresas monitorem impactos em direitos humanos e meio ambiente em toda a cadeia de fornecedores. Além disso, o bloco vai passar a pedir comprovação das medidas adotadas para destinação de resíduos têxteis. Ainda, segundo a deputada, todas as demandas entram em vigor em abril de 2028. O projeto, que visa criar incentivos para a exportação de moda brasileira sustentável, ainda será analisado por 4 comissões da Câmara. Da Rádio Câmara de Brasília, Maria Neves.
1: Desenvolvimento Regional.
2: Pastor Diniz, do União, propõe que parte da economia obtida com a integração de Roraima ao Sistema Interligado Nacional seja usada para reduzir a conta de luz dos consumidores do estado até 2030.
3: Pela proposta, uma parcela da redução dos gastos da conta de consumo de combustíveis seria destinada à modicidade tarifária em Roraima. Pastor Diniz afirma que a medida evita aumentos nas tarifas e corrige uma desigualdade histórica enfrentada pelo estado.
1: Economia.
2: A Câmara aprovou a criação do Orçamento Mulher. O projeto pretende dar mais transparência aos recursos destinados a políticas públicas para as mulheres no orçamento federal. A repórter Silvia Munhato explica.
4: A Comissão de Constituição e Justiça da Câmara dos Deputados aprovou a criação do Orçamento Mulher. A proposta, que deve ser enviada agora ao Senado, obriga o poder público a dar transparência aos programas e ações voltados ao atendimento das mulheres, por meio de quadros anexos nas propostas e nos relatórios de execução orçamentária. O projeto é de autoria dos deputados Laura Carneiro, do PSD do Rio de Janeiro, e Ricardo Aires, do Republicano de Tocantins. A deputada Laura Carneiro explicou o sentido do texto.
5: Não adiantam as políticas públicas se nós não tivermos o dinheiro para arcar com essas políticas. O Orçamento Mulher vai, a partir do plano plurianual, a partir da Lei de Diretrizes Orçamentárias, organizar todos os recursos a serem gastos com as mulheres brasileiras.
4: A relatora da proposta na Comissão de Defesa dos Direitos da Mulher, deputada Flávia Moraes, do MDB de Goiás, citou exemplos de ações orçamentárias.
6: E como exemplo, a gente pode citar aqui para a educação os CMEIs, né, que vão atender as crianças para que as mulheres possam trabalhar, as clínicas especializadas em atendimento à saúde da mulher, as ações de enfrentamento e combate à violência contra a mulher, enfim, então são muitas ações específicas que precisam ter investimento, ter orçamento e que, nesse caso, aprovando o Orçamento Mulher, vão ter prioridade, orçamento bem definido e claro para investimento nessas políticas.
4: De acordo com o texto aprovado, os orçamentos da União, dos estados e dos municípios deverão trazer 2 quadros detalhados. O primeiro, chamado de Orçamento Mulher Proposta, deve ser entregue junto com o planejamento anual das ações orçamentárias. O segundo, Orçamento Mulher Execução, será publicado regularmente para que qualquer cidadão possa conferir quanto desse dinheiro foi efetivamente usado. Deverão constar desses documentos as despesas com educação, saúde, assistência social e outras ações em que as mulheres sejam as beneficiárias diretas. O projeto também prevê que o governo federal reúna os dados de todo o país anualmente para avaliar se os esforços dos estados e municípios estão sendo efetivos. Da Rádio Câmara de Brasília, Silvia Minhato.
1: Saúde.
3: Domingos Neto, do PSD do Ceará, é autor de projeto que cria a assistência de transição de cuidados no SUS. O objetivo é garantir que pacientes que receberam alta hospitalar continuem recebendo acompanhamento especializado antes de voltarem definitivamente para a rotina em casa.
2: A proposta de Domingos Neto prevê atendimento em unidades de transição ou por assistência domiciliar monitorada, com foco na reabilitação, cuidados paliativos e treinamento.

0: treinamento de cuidadores. Na visão dele, a medida evita reinternações desnecessárias, além de liberar leitos nos hospitais.
1: Ciência e tecnologia.
2: Bandeira de Melo, do PV do Rio de Janeiro, apoia a criação da Frente Parlamentar Mista em defesa do Programa Espacial Brasileiro. O colegiado terá como missão acompanhar e propor iniciativas voltadas ao fortalecimento do setor espacial no país.
0: Bandeira de Melo ressalta que o Programa Espacial envolve soberania nacional, inovação tecnológica e desenvolvimento econômico. A frente também pretende estimular políticas públicas ligadas à defesa, comunicações, previsão climática, monitoramento territorial e aplicações ambientais.
1: Cultura.
2: A Comissão de Cultura aprovou a meia entrada para os pais e responsáveis legais por pessoas com deficiência em eventos culturais e esportivos, mesmo sem a condição de acompanhante. A reportagem é de Luiz Cláudio Canuto.
3: A Comissão de Cultura aprovou o projeto que assegura a meia entrada a mães, pais e responsáveis legais por pessoas com deficiência em eventos culturais e esportivos. Pela proposta, cuidadores de baixa renda inscritos no CAD Único com renda familiar de até 2 salários mínimos também teriam esse direito. O texto final foi elaborado pela relatora deputada Érica Cocai, do PT do Distrito Federal, com base em um projeto da deputada doutora Alessandra Haber, do MDB do Pará. A proposta altera a lei que regula o benefício da meia entrada no Brasil. A exemplo da autora da proposta, a relatora afirma que essas pessoas necessitam de apoio do Estado para usufruir de seu direito à cultura, o que este projeto de lei pretende garantir com o direito ao benefício da meia entrada.
4: É fundamental que nós possamos assegurar a mais plena acessibilidade. É fundamental que nós possamos ter parcerias com a iniciativa privada, com a sociedade civil. Sem inclusão, a gente não tem direito pleno à cidade. Sem inclusão, a gente não tem direito a mergulharmos e vivenciarmos a nossa humanidade na sua plenitude.
3: A Comissão de Cultura acrescentou um único parágrafo à lei para assegurar o direito. O benefício vale para o acesso a salas de cinema, cineclubes, teatros, espetáculos musicais e circenses e eventos educativos, esportivos, de lazer e de entretenimento. A legislação vigente já garante meia entrada às pessoas com deficiência e, quando necessário, a seus acompanhantes. No entanto, pais, mães e responsáveis legais que não estejam na condição de acompanhante no momento do evento não têm direito ao benefício. A autora da proposta, doutora Alessandra Haber, afirma que estudos apontam casos elevados de estresse, ansiedade e depressão entre cuidadores, sobretudo entre mães de baixa renda, que compõem a maioria desse grupo. E barreiras financeiras restringem o acesso dos cuidadores a essas oportunidades, comprometendo um recurso terapêutico de comprovada relevância. A proposta ainda vai ser analisada pela Comissão de Constituição e Justiça. Da Rádio Câmara de Brasília, Luiz Cláudio Canuto.
1: Justiça.
0: Sônia Guajajara, do PSOL de São Paulo, defende a realização de um debate com representantes do governo, do sistema de justiça, de organizações indígenas e de especialistas sobre a criação da Comissão Nacional Indígena da Verdade.
2: Para Sônia Guajajara, a iniciativa pode fortalecer políticas de memória, verdade, reparação e justiça voltadas aos povos indígenas. A deputada afirma que a proposta busca aprofundar a investigação de violações de direitos humanos e ampliar as garantias de não repetição.
0: Rodrigo Valadares, do PL de Sergipe, apoia projeto que define o antissemitismo na legislação brasileira para orientar políticas públicas de prevenção à discriminação. A proposta adota como referência a definição da Aliança Internacional para a Memória do Holocausto.
2: De acordo com Rodrigo Valadares, a proposta estabelece que o antissemitismo é uma forma de racismo, mas não impede críticas ao Estado de Israel. O congressista também garante que o projeto não cria mais tipos penais.
0: Projeto de Rodrigo Gambale, do Podemos de São Paulo, estabelece medidas para garantir o pagamento de pensão alimentícia. A matéria prevê retenção de valores em contas bancárias, restituição do imposto de renda e prêmios de apostas para quitar débitos.
2: De acordo com Rodrigo Gambale, a proposta cria um cadastro nacional de devedores e prevê, de forma subsidiária, a apreensão de passaporte e da carteira de habilitação.

0: Para ele, as medidas dão mais eficácia para garantir o sustento dos filhos.
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2: Segurança Pública.
3: A proposta que impede um condenado por homicídio de receber herança de parentes da mesma família está pronta para análise do plenário. A repórter Paula Bittar acompanhou a votação da chamada Lei Suzane von Richthofen na Comissão de Constituição e Justiça.
4: A Comissão de Constituição e Justiça da Câmara aprovou uma proposta que impede herdeiros condenados por homicídio de receber, por vias indiretas, o patrimônio de outros parentes da mesma família. A proposta estende o chamado Instituto da Indignidade aos parentes colaterais até o quarto grau. Pela regra atual, a perda do direito à herança por crime doloso só vale quando o crime é cometido contra o dono dos bens, seu cônjuge, companheiro, pais ou filhos. O projeto foi apresentado com o objetivo de criar a Lei Suzane von Richthofen. Richthofen foi condenada a 39 anos de prisão por planejar o assassinato dos próprios pais em 2002 e hoje cumpre a pena em regime aberto. O caso voltou a repercutir pela possibilidade legal de ela herdar parte do patrimônio de um tio falecido. O texto aprovado estabelece que seguro de vida também não poderá ser pago nesses casos. Segundo a relatora da proposta na comissão, deputada Laura Carneiro, do PSD do Rio de Janeiro, essas modificações, além de trazerem mais segurança jurídica ao evitarem longas discussões judiciais em inventários, garantem que o patrimônio familiar permaneça com aqueles que respeitam a solidariedade inerente aos vínculos de sangue e afeto, compatibilizando a norma aos valores que informam o direito civil contemporâneo. A proposta que impede herdeiros condenados por homicídio de receber por vias indiretas o patrimônio de outros parentes da mesma família ainda precisa passar pelo plenário da Câmara antes de seguir ao Senado. Da Rádio Câmara de Brasília, Paula Bittar.
0: Projeto de Gilvanda Federal, do PL do Espírito Santo, propõe reforçar o Fundo Nacional de Segurança Pública com recursos das loterias federais. Pelo texto, 10% da arrecadação bruta das loterias, que hoje ficam com a União, passariam a ser destinados à segurança pública.
3: Gilvanda Federal também incluiu no projeto uma nova regra para eventos culturais de médio e grande porte que recebam dinheiro público. Segundo o deputado, pelo menos 25% desses recursos teriam que ser usados obrigatoriamente para pagar a segurança do próprio evento.
0: Kim Kataguiri, do Missão de São Paulo, é favorável ao projeto que proíbe condenados por pedofilia de se aproximarem de escolas, creches, parques e de manterem contato com menores de idade pelas redes sociais. Ele explica que a iniciativa visa ampliar a proteção a crianças e adolescentes.
3: O texto prevê que a justiça estabeleça um perímetro mínimo de distância entre condenados por pedofilia e locais frequentados por crianças, além das próprias vítimas. Kim Kataguiri afirma que a proposta também impede que essas pessoas exerçam atividades com contato direto com crianças.
5: Hoje, infelizmente, uma pessoa condenada por pedofilia pode se aproximar de uma escola, pode se aproximar de uma creche, pode se aproximar de um parquinho, né, e pode mandar mensagens para menores de idade, né? O que, na minha avaliação, é um absurdo, né? Isso jamais deveria acontecer. Hoje, inclusive, um pedófilo pode ter uma creche ele pode ser sócio, ele pode ser administrador de uma creche, e esse projeto que eu sou relator visa proibir, né? Se um pedófilo se aproximar de uma creche, mesmo que ele não tenha tido contato com uma criança, vai preso.
0: Felipe Beccari, do Podemos de São Paulo, é autor de projeto que proíbe a distribuição de animais como prêmios em rifas, sorteios e outras ações promocionais. Segundo o parlamentar, a medida busca evitar a

0: abandonos e maus tratos decorrentes de adoções sem planejamento.
1: A rifa pode ser legítima para ajudar uma pessoa, alguma questão de saúde, mas os animais não podem ser rifados, porque aquela família que ganha geralmente comprou os números da cartela para ajudar a rifa, o propósito da rifa, e não estava preparada para receber aquele animal no seu seio familiar, com uma estrutura, com tempo, com financeiro. Então, animais, esperamos que no Brasil, em breve, não possam ser mais distribuídos como brindes de festas ou qualquer tipo de rifa ou sorteio.
0: Felipe Beccari informa que a proposta surgiu a partir de denúncias envolvendo animais abandonados ou mortos após serem entregues como brindes. O projeto já teve a urgência aprovada e está pronto para votação no plenário da Câmara.
2: Termina agora o Jornal Câmara dos Deputados, produzido pela Rádio Câmara, com trabalhos técnicos de Wellington Teles e a apresentação de Luciana Vieira e Val Monteiro. Boa noite.
0: A Voz do Brasil volta amanhã. Uma boa noite para você.
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Na Caçula 92, boa noite. Está no ar o Clube dos Românticos. Hoje, quarta-feira, 16 de setembro de 2026. Eu sou Valdir Moreira. Muito prazer. Estamos juntos na viagem rumo ao planeta coração, o mundo das emoções. Até a zero hora, até a meia-noite, o melhor da música romântica no seu rádio. Para você viajar comigo, é simples e fácil. Tem o nosso WhatsApp, 67 9149 8282. Indique a sua música preferida, manda para quem você quiser, oferece para quem você gosta. E já estamos ao vivo lá no site Caçula, aplicativo Caçula, e aqui, é claro, no tradicional rádio de pilha 96.9, frequência modulada. Meus caros amigos, a partir de agora, o melhor da música. Então a gente começa assim. Lembrou dessa? Will to Power, a banda Baby I Love You. Então receba, é de coração para coração. Boa viagem a todos nós.

0: E assim é feito o Clube dos Românticos, só saudade, só as melhores canções românticas aqui com essa banda de Temptation, My Girl e antes, Tina Turner, What's Love, Trey Chapman, Baby Can Hold, e vai com Juice, What's a Woman, Varrant Heaven, tudo isso aqui no Clube dos Românticos, daqui a pouco tem mais.
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Tudo certo por aqui, Valdir, tudo às pampas. Já de volta, Clube dos Românticos. Temperatura nesse momento agradável, 24 graus aqui na Morada da Capivara. Então pode mandar mensagem à vontade. 67-9149-8282. Quarta-feira, meio de semana, quase lá, viu? Quase lá. Calma. Vamos em frente, Valdir, tem mensagem. Boa noite, Valdir. Eu quero matar a saudade com Patrick Swayze. X-Like The Wind, assinado Wagner de Andradina, São Paulo. A Eunice, lá de Fortaleza. Valdir, quero ouvir Michael Bolton, All For Love, só para viajar no tempo e matar a saudade. Obrigado. Lindona, beijos para você. Paulo Guimarães pediu Richard Martin, Hazard. Esse povo hoje, quarta-feira, tá todo mundo apaixonado. Essa também é uma das minhas preferidas, do filme Dirty Dancing. 1987.

0: Sensacional, lindos e maravilhosos anos 90, exatamente de 1994, a banda Pretender, All Stand By You, e antes Cat Lembranças. Caçula agora 9h51, segue o Clube dos Românticos, tem mensagem aqui no nosso WhatsApp, acabou de acordar nesse momento, a nossa amiga Tânia, boa noite.
1: Oi, meu amigo Valdir, boa noite. Ótima noite, bom trabalho.
0: Você tá bom, menina?
1: E eu quero ouvir a música do Toto.
0: Qual?
1: I Believe For You. Não sei falar direito, não. Nem acha eu. Essa música aí pra mim, por favor.
0: Vou tentar aqui, viu?
1: Ofereço pra você, pra todos aí que estiverem na sintonia. Pra mim, pro meu marido Genivaldo, pra Ana Lelis, pra então, Carlinda, tá pro meu primo Debrair, pra Clarinda. Pra todos gostarem da música. Um abraço, tudo de bom, que Deus te abençoe, então, tá, e te proteja.
0: Obrigado, Tânia.
1: Tudo mal.
0: Bons sonhos pra você.

0: Essa
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0: aí
1: dos
0: mesmo, meu amigo
1: Românticos.
0: Valdir, menino, você é 10, hein, filho? Depois, se você puder, você toca Hilton Power pra mim. Baby, I love you. Mas depois você toca aí. Ofereço essa especialmente, meu marido de volta.

Sensacional, canta demais. Shania Twain, You Are Still The One, e antes Simple Red, For You Baby, dose dupla com Simple Red, Star também cantou, Susana Vega, Luca, e lá em cima Elton John, Sad Song. Caçula 10h39, Clube dos Românticos, hoje, quarta-feira, dia 16 de setembro de 2026, eu sou Valdir Moreira, o comandante, então vem pra cá, adentre-se, fique à vontade, a casa é sua, até a zero hora, o melhor da música romântica no seu rádio. Indica a sua música preferida, manda pra quem você quiser, ou simplesmente só pra viajar no tempo e matar a saudade, lembrar só das boas coisas que a gente viveu na vida, né? Essa música me faz viajar no tempo, olha só, Sérgio Mendes, a banda Sérgio Mendes. Never Gonna Let You Go, Nunca Vou Deixar Você Ir. Essa é de 1988. Eu tava lá, mais ou menos, viu?

Só saudade aqui na caçula. Dose dupla com a banda Scorpio, Wind of Change. E antes ouvimos You and I. Scott McKenzie, São Francisco. Lá em cima, Christopher Cross. Não, Valdir. Secret Service, Cry Soft. Caçula, 11 horas e 1 minuto. É o nosso querido e apaixonante Clube dos Românticos. Uma viagem pelo mundo musical. Pode mandar mensagem, dá tempo ainda. 67-9149-8282. Indique a sua música preferida. Fernando Silva, o menino rebelde das gravanhas, sua mensagem não chegou aqui, ó. Tá escrito aqui no nosso WhatsApp, aguardando mensagem. Não sei o que aconteceu, deve estar perdido nas gravanhas aí, viu? Mas aqui o sucesso não para. Savage Garden, lembrou dessa?

Robin Gibb, Like a Fool, aqui no Clube dos Românticos. E Andy Robbins, Andy Is This a Country, RPM, London, London. E lá em cima, Sade Paradise. Caçula 11:21, Clube dos Românticos, segue a nossa viagem. Tem Robbie Williams, Sex Symbol.

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1: Sensacional, quanta saudade das antigas. Julio Iglesias, tropecei de novo na mesma pedra. Às vezes acontece. Cássio 11:44, Clube dos Românticos. Retinha final do nosso programa, mas até a meia-noite, muita música pela frente.
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1: Agora tem Phil Collins, Everyday.

Mais um grande sucesso de Phil Collins, True Colors, aqui no Clube dos Românticos. Agora já são 11h54, caros amigos, é o final de mais um Clube dos Românticos, é o final de mais uma viagem pelo mundo musical. Eu fico por aqui, mas eu volto amanhã já na quinta-feira. Encontro marcado aqui na Caçula 96.9 a partir das 21 horas. Eu conto com a tua presença, tá bom? Obrigado pela audiência, pela companhia. Dois abraços, até amanhã. Tchau, tchau. Para fechar a noite tem Peter Cetera, Glad of Love. Essa eu mando exclusivamente para você.

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História linda, hein, Lu? História, arranjo, música, letra, sua voz, tudo maravilhoso. Sua voz.

0: Bom demais. Obrigado, obrigado, gente. Obrigado, Goiânia. Continuem com esses dois feras aqui. Pode aplaudir muito mais esse menino maravilhoso.
1: Obrigado a vocês.
0: Deus abençoe, Goiânia.

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1: Às vezes a gente se apaixona por alguém. Esse alguém passa a fazer a diferença entre o inferno e o paraíso. Eis que surge o sentimento chamado amor. A diferença entre o pranto e o sorriso. É, a história que lhe

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O Procon de Três Lagoas realizou uma pesquisa de preços de carnes em estabelecimentos comerciais da cidade para ajudar os consumidores a comparar os valores antes das compras. O levantamento foi feito entre os dias 11 e 15 de setembro e analisou 30 produtos entre carnes bovinas, de frango e suínas. Entre os cortes bovinos, a alcatra foi encontrada a partir de R$ 51,90, o coxão mole por R$ 47,99, o filé mignon por R$ 69,99 e a picanha a partir de R$ 69,98. Nos produtos de frango, o fígado apareceu a partir de R$ 4,49, enquanto a coxa foi encontrada por R$ 7,99. Já entre os cortes suínos, a bisteca, pernil e paleta tiveram preços a partir de R$ 10,98, segundo a pesquisa. O Procon alerta que os valores são informativos e correspondem aos menores preços encontrados nas pesquisas e podem sofrer alterações nos estabelecimentos. 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

0: O Tribunal Regional Federal da Terceira Região oficializou a implementação da Segunda Vara Federal de Três Lagoas, além de novas unidades em Corumbá e Naviraí. A medida busca ampliar a estrutura da Justiça Federal no interior do estado diante do aumento da demanda por processos envolvendo crimes de fronteira, questões ambientais, disputas agrárias e ações previdenciárias. A criação das novas varas foram atualizadas pela Lei Federal nº 15.401 de 2016, que prevê 6 novas unidades no estado. Em Três Lagoas, a Segunda Vara Federal terá competência para processos das áreas cíveis, criminais, ambientais, direito à saúde e juizados especiais federais, além de casos relacionados à lavagem de dinheiro e fraudes contra o sistema financeiro. A jurisdição também abrangerá municípios do Bolsão, como Água Clara, Bataguaçu, Brasilândia, Inocência, Paranaíba, Selvire e Santa Rita do Pardo. A instalação física e a formação das equipes estão previstas para ocorrer conforme o cronograma técnico ainda em 2026. 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Até lá!
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1: Olá, Três Lagoas. Bom dia. Agora são 6 horas e 38 minutos. 6h38. Hoje é quinta-feira, hein? Já tá chegando o final de semana, dia 17 do mês de setembro do ano de 2026. Eu sou Rafael Oliveira e este é o Jornal da Caçula. E junto da Augusta Rufino, vamos trazer para você o que é notícia, o que é destaque, o que é informação nesta quinta-feira, já quase final de semana, hein? 17 de setembro começando com frio aqui em Três Lagoas e principalmente aí com temperaturas em elevação. Mas já na sequência tem previsão do tempo para você, trazendo o que é notícia e principalmente o que vai ser da temperatura. Lembrando que final de semana podemos ter chuva. Operação da polícia contra o crime organizado bloqueia R$75 milhões em Mato Grosso do Sul. Anvisa proíbe canetas emagrecedoras vindas do Paraguai. Semana da adoção tardia, 138 crianças e adolescentes esperam

0: por uma família aqui no estado. E Setembro Amarelo, escuta e acolhimento são importantes na prevenção contra o suicídio. Essas e outras notícias você acompanha agora aqui no nosso Jornal da Caçula.
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0: 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E olha, a previsão para hoje já traz aí alerta. Alerta de tempestade para Mato Grosso do Sul, viu gente? Informação do IMET, o Instituto Nacional de Meteorologia. O alerta que começou aí ontem, ele está vigorando aqui em nossa região e promete trazer aí mudanças na temperatura. Esse alerta, lembrando, não significa que vai chover, né? Alerta este que está figurando aí há 22 horas atrás pelo Instituto Nacional de Meteorologia. O alerta é esse que diz aí que poderemos ter chuva entre 20 a 30 milímetros ou até 50 milímetros por dia. Ventos intensos e queda de granizo. Alerta é esse que abrange a região leste de Mato Grosso do Sul e abrange também a região de Três Lagoas. Pega ali quase a metade da região oeste paulista, né? Entre Andradina, Araçatuba, pega ali Bauru, Presidente Prudente também. Região oeste do estado de São Paulo. Esse alerta que está aqui em relação à nossa região de Três Lagoas. Mas isso não quer dizer que vá chover a nossa região já nessa quinta-feira. Mas como é um alerta, é importante ficar esperto, principalmente atento às mudanças na temperatura. Mas o calor em Três Lagoas pode ganhar força por um outro lado, viu gente? É, o calorão pode voltar à nossa região. A previsão do Centro de Monitoramento do Tempo e do Clima de Mato Grosso do Sul, Centec, indica que uma mudança pode ocorrer aí sob influência de um sistema de alta pressão atmosférica. Depois aí de um período de chuvas aqui na nossa região, o calorão deve voltar. Após dias marcados aí pela essa instabilidade, a tendência é redução da nebulosidade, o retorno gradual do calorão. Entre as lagoas, a previsão aponta temperaturas em elevação já ao longo desta quinta-feira. E um detalhe para você que está nos acompanhando, né? Em alguns pontos aí vai ser bem diferente esse calorão. Aqui em Mato Grosso do Sul, por exemplo, aí, essas máximas podem chegar na casa dos 29 graus. Em alguns pontos do Mato Grosso do Sul pode chegar aos 35, como na região pantaneira. E principalmente aí essa melhora está associada à atuação de uma área de alta pressão que favorece a redução da instabilidade e a presença de períodos de sol. Mas, para quem gosta da chuva, hoje e amanhã teremos calorão. Mas o sábado promete pancadas de chuva em Três Lagoas. A probabilidade é de 70% de pancadas de chuva em Três Lagoas no sábado. Então ainda não nos livramos totalmente da chuva, né? Lembrando que no dia 22, aqui em Três Lagoas e em todo o território nacional, dia 22, que é a próxima terça-feira, começa a primavera. Então aí nós iremos nos despedir da primavera, né? Claro, no sábado, apesar que vai começar na terça, a primavera, iremos ter aí um sábado de previsão de chuva. A probabilidade, segundo aí o Climatempo, é de 70% de chover no sábado, viu? É, probabilidade aí de 1,4 milímetros de chuva. Já o Climatempo diz que a probabilidade é de 67% de chuva. Domingo também poderemos ter chuva, só que vai ser um pouquinho maior aí, 2,4 milímetros segundo o Climatempo. E na segunda-feira também. Ou seja, teremos aí 3 dias do retorno da chuva aqui em Três Lagoas e em toda a nossa região. Então, portanto, aí, muita atenção às condições meteorológicas, porque a sexta-feira, o sábado e o domingo, junto da segunda-feira, poderemos ser aí de chuva. Vai voltar a chover, rapaz, aqui em Três Lagoas. Tava bom pra ser verdade, viu? Bom pra esticar umas roupinhas no varal e tudo mais, aí agora vai voltar a chover de novo. Então quem puder lavar a roupa, quem puder aí já lavar, deixar secando já logo nesse calorão, já aproveita, porque sábado, domingo e segunda-feira a previsão é de chover em Três Lagoas novamente, hein? Meu Deus do céu. 6 horas e 46 minutos em Três Lagoas, 6h46. Daqui a pouco nós vamos trazendo informações para você. Nós vamos trazer já na sequência, daqui a pouquinho, uma informação aí. Ontem, né, inclusive, dominou, né, as notícias aí do setor policial aqui em Três Lagoas, onde mais um caso de afogamento, gente. Afogamento lá no Rio Paraná. E dessa vez envolvendo uma criança de apenas 10 anos de idade. Triste, né? 10 anos de idade.

0: de idade, essa criança acabou falecendo, um jovenzinho, né, uma criança pequena, e infelizmente morreu afogada lá no Rio Paraná, aqui em Três Lagoas. Mas nós vamos começar o nosso Jornal da Caçula trazendo o Cláudio Júnior. O Cláudio Júnior vai começando conosco a nossa edição de hoje do Jornal da Caçula, porque o Cláudio ontem esteve lá na Feira Central Turística aqui de Três Lagoas. Ontem aconteceu aí a comemoração dos 47 anos da UFMS, Universidade Federal de Mato Grosso do Sul. E aconteceu aí o Festival Mais Cultura, em parceria com a Prefeitura de Três Lagoas. Teve aí apresentações culturais e principalmente aí levando muita música para quem estava lá na feira, quem aproveitou a quarta-feira ontem para ir na Feira Central, comer um pastelzinho e comer aquele espetinho, né, tomar aquele caldo de cana, aquela cerveja, aproveitou e ouviu boa música. E o Cláudio Júnior esteve lá. A atração de ontem foi o cantor Jonavo e vai trazer para a gente mais informações sobre esse grande evento. Cláudio Júnior abrindo com a gente o Jornal da Caçula.
1: Aconteceu na noite desta quarta-feira, aqui na Feira Central, o Festival Mais Cultura, para comemorar 47 anos de UFMS em Três Lagoas. E claro que a Rádio Caçula vai mostrar tudo para você. É o Festival Mais Cultura, 47 anos de UFMS em Três Lagoas. Eu vou falar com ele, em parceria com a Prefeitura, esse evento, Festival Cultura, né? De Cultura. Vou falar com o Estênio Congro Neto, ele que é o secretário municipal de Turismo e Cultura. Estênio, mais um evento que a Secretaria de Cultura e Turismo está trazendo para Três Lagoas e 47 anos de UFMS.
2: Isso daí é uma data que a UFMS sempre comemora. E esse ano estamos recebendo aqui o Jonavo, o grande artista do nosso estado, e em parceria com o Alessandro, secretário de Cultura, Turismo e Esporte do nosso estado, Mato Grosso do Sul. Então a intenção é sempre fomentar, mostrar a importância musical, cultural que nós temos no Mato Grosso do Sul, e essa interação e fortalecendo, né, o UFMS, grande universidade que diversos cursos aqui nos contempla. E sempre tem que comemorar com muito orgulho.
1: 47 anos, muitos formados durante todas essas décadas aqui em Três Lagoas.
2: Isso daí, diversos cursos, uma faculdade que tem renome, tem presença no município e que sempre tem que ser enaltecida.
1: Obrigado.

0: Direto da Feira Central de Três Lagoas, no Festival Mais Cultura, evento realizado pela Prefeitura Municipal em alusão aos 47 anos da UFMS. Com imagens dela, Jucimara, Cláudio Júnior para a Rádio Caçula. 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
1: Então tá aí, né, principalmente aí, esse grande evento, os 47 anos da UFMS aqui em Três Lagoas e principalmente aí porque fala principalmente daqui de Três Lagoas, da nossa cidade, da nossa região. Nós temos uma faculdade aqui em nossa cidade que é bem equipada, inclusive aí bem profissional, tem grandes professores e principalmente tem muita gente aí que é da UFMS, que foi da UFMS, né? Se você encontrar um profissional, às vezes uma pessoa que trabalha em determinada profissão, a pessoa tem ali, às vezes, um pouquinho onde ela já passou pela UFMS, né? Tem quase todos os profissionais que a gente encontra por aí passaram pela UFMS. Um abraço a Larissa, né, que é a diretora da UFMS aqui em Três Lagoas, professora Larissa Barcelos, que com certeza aí tem muito a comemorar nesses 46 anos da UFMS aqui em Três Lagoas, né? Principalmente já 47 anos da UFMS aqui em Três Lagoas. Realmente muito bacana, muito importante e acima de tudo aí fala da história da nossa cidade, principalmente aí da nossa região. Bem, nós vamos trazendo informação, notícias aqui de Três Lagoas e principalmente aí da nossa região. E claro, aí você que acompanha o nosso jornal aí, principalmente a nossa programação no nosso portal radiocaçula.com.br, tem diversas informações. Lá tem a previsão do tempo, lá tem as notícias da cidade, da região. Inclusive ontem foi bem movimentado, né, aqui em Três Lagoas. Começou de manhã com um trabalhador que foi resgatado dentro de um tanque de uma carreta durante limpeza aqui em Três Lagoas. O Fábio Campos trouxe do Ronda Policial. E uma notícia que, infelizmente, né, a gente tem que trazer já a começar. É óbvio, uma notícia da cidade e que deixou todo mundo aí chocado. Onde uma criança de 10 anos, gente, o Raí Silva Oliveira, ele morreu na tarde de ontem, lá no Rio Paraná, na região do Jupiazinho, aqui em Três Lagoas. E as buscas pelo corpo dessa criança aí mobilizaram diversas autoridades, pessoal do Corpo de Bombeiros aqui de Três Lagoas, principalmente. E infelizmente aí a notícia que ninguém queria, né, que ninguém esperava, principalmente a família, é desse jovem aí, foi encontrado morto ali na região do Rio Paraná. Foi por volta das 3h30 da tarde, né, a equipe foi acionada para atender aí a ocorrência de afogamento ali na região do chamado aterro do Rio Paraná. O aterro do Rio Paraná, para quem não sabe, para quem não é de Três Lagoas, né, ou é de Três Lagoas, às vezes não conhece a região ali do aterro, é depois da ponte ferroviária, tá? Tem ali a ponte ferroviária, quem vai em sentido ali, a barragem da usina de Jupiá, né? Tem um aterrinho, aquele aterro ali, né, entre a ponte e a barragem, foi ali onde localizaram o jovem Raí, né? O corpo desse jovem aí de 10 anos, uma criança, 10 anos de idade, né? E segundo informações aí, três crianças estavam nadando no rio. No momento em que decidiram sair da água, duas conseguiram chegar à margem, enquanto a terceira permaneceu no rio e acabou se afogando. As equipes, inclusive especializadas, pessoal do mergulho, né, ali do 5º GBM, foram mobilizados para realizar as buscas, né? Os bombeiros, inclusive, fizeram aí mergulhos numa área que fica ali aproximadamente 3 metros de profundidade. E após o início das buscas, os mergulhadores localizaram o corpo da criança já ainda submersa, 20 metros da margem do rio. E ela estava aí, inclusive, foi encontrada, né, há cerca de 2 horas previstas após aí o afogamento, né? Segundo informações, foi por volta das 13h30 da tarde. E o local onde o Raí foi encontrado, o corpo dele, é considerado de difícil acesso, sem possibilidade de chegada de veículos. E até o próprio Corpo de Bombeiros, devido a isso, teve que fazer o deslocamento da equipe da perícia até o local onde o corpo foi localizado. E o velório está acontecendo, né, desde ontem lá no velório municipal aqui de Três Lagoas, né, o velório do Raí Silva Oliveira, desde as 11h30 da noite de ontem. E o sepultamento está marcado para hoje às 10 horas da manhã, segundo informações da família. Né? Um jovem de apenas 10 anos de idade, gente. 10 anos! E não é a primeira vez, a gente fala jovem, mas é uma criança, né? Uma criança de 10 anos. E não é a primeira vez que a gente vê notícias em relação aí a crianças, né, ou adolescentes ou jovens que morreram afogados no Rio Paraná. Você viu aquele caso daquele rapaz, né, que não era brasileiro, não lembro agora a nacionalidade dele, acho que era boliviano, alguma coisa assim, né, ele foi encontrado morto ali afogado no Rio Paraná, né, ali, bem inclusive próximo daquela região onde o Raí foi encontrado morto. É triste a gente ver aí essa situação, principalmente envolvendo um jovem, né, uma criança de 10 anos. Como que fica a família, como é que fica aí os parentes, perder alguém tão novo e tão jovem. Né? Fica nossos sentimentos à família, fica nossos pêsames aí aos familiares, principalmente do Raí, que é uma criança que tinha muito ainda pela frente a viver. Mas a gente não sabe prever, né, o dia de amanhã, pena, mas fica nossos sentimentos à família. Ontem, aqui em Três Lagoas, foi inaugurado aí o CREAS da Vila Verde. É o Centro de Referência Especializado em Assistência Social. O serviço que foi inaugurado lá no bairro agora vai ampliar a rede de proteção social do município. Quem esteve presente lá foi o prefeito, o Dr. Cassiano Maia, junto da secretária de Assistência Social do município, a Rosimeire Cardoso. Esse novo serviço aí vai além, claro, de atender a população de bairros próximos e da própria Vila Verde, também acolher, orientar e acompanhar as famílias que moram na região. O Neto Júnior, nosso repórter, esteve acompanhando a inauguração e traz detalhes para a gente de como foi na manhã desta quarta-feira. Neto Júnior.
2: Bom, na manhã desta quarta-feira, aqui no bairro Vila Verde, foi inaugurado o CREAS, Centro de Referência Especializado da Assistência Social. Nós comparecemos, a mídia compareceu, como você dá para ver muita gente aqui, na inauguração desse importante equipamento público para a população aqui do bairro Vila Verde e adjacências. Daqui a pouco eu falo com o prefeito Dr. Cassiano Maia. O que a caçula, Meire, minha secretária municipal?

0: Municipal de Assistência Social. Secretária, o que significa... Ai, meu Deus do céu, mas tá bonitona. O que significa esse equipamento público para a nossa população do bairro Vila Verde?
1: Bom dia, tudo bem? Esse equipamento para o bairro Vila Verde, toda a região do território, ele está sendo implantado hoje de uma forma pensada em território, que pega o CRAS Ruth, o CRAS Ana Maria e o CRAS Elza, para atender famílias e indivíduos que vivenciam situação de violência.
0: Meire, só para não tomar muito seu tempo, como a equipe aqui vai ser montada, como e o que fornece para a população e como acessar esse serviço?
1: Esse serviço ele é acessado através de demanda espontânea, a pessoa pode vir até o local ou geralmente vem encaminhado do Ministério Público, da Delegacia, do Judiciário, de toda a rede de garantia de proteção. Hoje nós temos uma equipe já formada de psicólogo, assistente social, educador social, coordenador, pedagogo, todos preparados e capacitados para atender a população de Três Lagoas que vivenciam essa situação de direitos violados.
0: Obrigado, Meire. Falando então com a simpática, competente Rosimeire Cardoso, secretária municipal de assistência social. Vereador Tonhão, presidente do nosso legislativo, se tem um equipamento público é porque os vereadores apoiam também. Tonhão, mais uma vez, parabéns, que prazer te encontrar os vereadores aqui representando a bancada, que ajuda, que apoia as atitudes da administração pública. Vila Verde ganha um CRES.
2: A Câmara é parceira do Executivo, nós acreditamos na gestão do prefeito Dr. Cassiano Maia e hoje nós estamos muito felizes por participar desse momento, que é a inauguração de um prédio público, mas que não representa apenas paredes. Representa aqui acolhimento, respeito, carinho, humanidade e esse CRES com certeza vem ao encontro que a população precisa. Parabéns ao prefeito Dr. Cassiano Maia, à Secretaria de Assistência Social e a todos os servidores, valorosos servidores da assistência social que fazem a diferença na vida das pessoas. Parabéns a todos, muito feliz por estar participando deste momento e que seja um lugar de luz, que os servidores sejam abençoados aqui e que a população saia satisfeita, porque o nosso principal objetivo é melhorar a qualidade de vida de toda a população. Obrigado por essa oportunidade.
0: Nós agradecemos, falamos com o Tonhão, presidente do nosso legislativo. Nós estamos falando do Centro de Referência de Atendimento Especializado, Assistência Social. Doutor, qual a importância desse atendimento público na sua gestão nesse glorioso bairro Vila Verde? Bom dia.
3: Bom dia a todos. Nós hoje, uma manhã muito feliz aí, onde a gente vem aqui inaugurar o nosso segundo CREAS, né? O CREAS é um centro de referência de especialidades, onde a gente tem como objetivo principal proteger as pessoas que já têm os seus direitos aí violados. E isso é muito importante, a gente precisa cuidar dos nossos idosos, das nossas crianças, de todos que realmente precisam. E o poder público, ele exerce essa função com seus CRAS, mas principalmente agora com seus CRES especialidades, que isso é o mais importante.
0: Tá certo, doutor Cassiano. Parabéns mais uma vez pela sua gestão. Não vou tomar o seu tempo, mas eu também não vou perder a oportunidade. Mensagem, quarta-feira, meio de semana, para esse povo, que é esse povo que respeita o senhor assim como eu.
3: Não, a mensagem é que a gente continue trabalhando com dedicação, com seriedade, com muita vontade de acordar cedo, vir trabalhar, ajudar as pessoas. Esse é o intuito, né? E que a gente consiga fazer uma Três Lagoas cada dia melhor.
0: Parabéns, doutor. Tá aí, doutor Cassiano Maia. Vamos falar um pouco aqui, inauguração do Centro de Referência Especializado de Vila Verde, o CREAS.
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5: Agradecendo ao Neto Júnior, né? Esse vídeo inclusive foi ao ar aí no Hora da Notícia com o Cláudio Júnior aqui no programa de ontem. Mas nós colocamos de novamente para quem está nos acompanhando, principalmente para quem gosta, né, do que está acontecendo em Três Lagoas e quer saber principalmente do que está acontecendo, ficar aí por dentro. E realmente é importante, né? O atendimento à população, atendimento ao público treslagoense. Nós sabemos que ali a Vila Verde é um bairro que tem muita gente que precisa dos atendimentos e principalmente pessoas, né, que têm às vezes cadastro em programas sociais do governo e tudo mais e aí precisam desse serviço e tem ali do CRES, às vezes não precisa se deslocar, né, até bairros um pouco mais distantes. Ali próximo ali da Vila Verde, ali, se eu não me engano, é Santos Dumont, né? Ali próximo ali, regiões um pouquinho ali mais distantes, Santa Terezinha, aí tem que ir até o CRAS do Santa Terezinha, então dispendia muito tempo. Então, obviamente, vai ajudar a atender aí essa população que mora no bairro Vila Verde, regiões próximas aqui em Três Lagoas. Daqui a pouquinho também nós vamos ter aí, inclusive, falando sobre o plano de

0: segurança. Ontem aconteceu, né, a reunião do plano de segurança lá na Câmara Municipal, o pessoal da CTG Brasil, nós anunciamos aqui no Jornal da Caçula, e nós vamos trazer já já o Neto falando também a respeito desta ação aqui em Três Lagoas, aconteceu lá na Câmara Municipal. 7 horas e 1 minuto, neste momento em Três Lagoas, 19 graus. 19 graus é a previsão deste momento, é a temperatura de agora em Três Lagoas. Nós iremos para uma pausa rápida e na volta no Jornal da Caçula tem mais informações para você de Três Lagoas e toda a nossa região. Voltamos em instantes, até já.
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0: Já estamos de volta, agora são 7 horas e 5 minutos, 7 e 5, neste início de quinta-feira, 17 de setembro de 2026. Você que está acompanhando a nossa programação, seja bem-vindo, seja bem-vinda. Vamos juntos até às 8 horas, trazendo para você o que é destaque, o que é notícia, o que é informação de Três Lagoas, para você começar seu dia bem informado aqui no nosso Jornal da Caçula, sempre de segunda a sexta, das 6h30 até às 8 horas da manhã. Eu e Augusto Rufino aguardamos você e aguardamos a sua audiência, né, Rose? Rose já trouxe o cafezinho aqui, minha amiga Rose. Ei, Rose, bom dia, minha querida. Obrigado, viu? Rose sempre trazendo um cafezinho, traz aqui pra mim, pro Will também, pra Guta. Obrigado aí, meu, minha querida Rose, amiga nossa que trabalha conosco aqui na Rádio Caçula. Também temos nossas redes sociais, você pode participar e interagir conosco, viu? O Assis aqui com a gente, bom dia, pra você, Rafael, pra Guta. Obrigado. Ana Leres também, bom dia. Mandando um bom dia pra mim, pra Guta também, sempre na sintonia. O Anônimo aqui com a gente, bom dia. Ô, Anônimo, um abraço, viu? o Celso José de Souza, famoso Celso do Paranapungá. O Celso, inclusive,

Inclusive tá aqui, ó, ressaltando que dia 17 de outubro, da 1 às 5 da tarde, vai acontecer a Festa das Crianças lá no Centro Comunitário do Paranapungá, lá na César Lages Canela 3265. E, inclusive, quem puder colaborar, nós vamos colocar até na nossa rede social a chave Pix para quem quiser colaborar e quem quiser aí, principalmente, ajudar com a Festa das Crianças lá no Centro Comunitário do Paranapungá, tá? Então, quem puder colaborar, vai ser dia 17 de outubro, da 1 às 5 da tarde. Conversa com meu amigo Celso aí, que ele te passa certinho o caminho das pedras, você pode colaborar, tá? E ajudar, principalmente, para fazer o Dia das Crianças aí, dessa galerinha mais feliz também. O Guilherme Freitas, famoso pantaneiro, tá com a gente aqui. Bom dia, estou na audiência. Parabéns, jornalistas da Rádio Caçula, ótimo, Vila Nova. Obrigado, meu querido. Obrigado mesmo pela audiência. A minha amiga Rosângela, lá na Vila Piloto. Inclusive, né, a Vila Piloto é o bairro onde aquele jovem, né, o Raí, que morreu afogado ontem, morava. Era morador do Vila Piloto. A gente manda um abraço a todos os moradores da Vila Piloto aqui em Três Lagoas, que realmente aí não é uma notícia fácil, né? Principalmente um jovenzinho, tão novo, 10 anos de idade. E também você que está acompanhando a gente aí, a Marilza Lopes, Ana Leles, obrigado aí pela audiência. Florisvaldo Crina, minha amiga Cleusa também, Ribamar aqui, a Rosângela. Obrigado pelo carinho, obrigado pela audiência e pela participação de cada um. Vamos às datas comemorativas, antes da gente chamar o nosso amigo Neto Júnior. Temos aí hoje, né, dia 17 de setembro do ano de 2026, vou até trazer rapidinho aqui para quem nos sintoniza. Hoje é Dia Mundial da Segurança do Paciente, Dia Nacional do Transportador Rodoviário de Carga. Pessoal do trecho, inclusive, um abraço, viu, a todos aí, principalmente essa data especial. E hoje é Dia da Compreensão Mundial, né? Este é o dia que lembramos aí que compreender também é um ato de empatia. Nessa data, Dia da Compreensão Mundial, ficou o convite para ouvir mais, julgar menos e respeitar as diferenças. Porque, antes de tudo, viver em sociedade é saber se colocar no lugar do outro. Uma data importante, principalmente. Parabenizar quem faz aniversário hoje. Felicidades, muitos anos de vida e saúde e paz para quem comemora mais um ano de vida nesta quinta-feira. Nessa quinta-feira, 17 de setembro de 2026. E olha uma informação importante, gente, para você que está nos acompanhando, inclusive que fala a respeito de crianças, né? Porque em Mato Grosso do Sul, 157 crianças e adolescentes estão disponíveis para adoção. Deste total, 138 têm 6 anos ou mais. O número representa 87,9% das crianças e adolescentes que aguardam por uma nova família no estado. Esses dados fazem parte de um levantamento do Sistema Nacional de Adoção e Acolhimento e foram divulgados pela Assembleia Legislativa de Mato Grosso do Sul durante a Semana de Incentivo à Adoção Tardia. Atualmente, 242 pretendentes estão habilitados ou manifestaram interesse em adotar no estado. Deste total, apenas 32 aceitam crianças com mais de 6 anos. Isso representa 13,2% dos pretendentes. O desencontro entre o perfil das crianças que aguardam o perfil de idade aceito pela maioria dos pretendentes é um dos principais desafios da adoção tardia. Entre as 157 crianças e adolescentes disponíveis para adoção, 88 são meninos e 69 meninas. Em relação à faixa etária, 6 têm até 2 anos de idade, 4 estão entre 2 anos e 4 anos, 20 têm entre 6 e 8 anos e outras 20 entre 8 e 10 anos. 19 estão entre 10 anos e 12 anos, 25 entre 12 e 14 anos, 33 entre 14 e 16 anos e 23 têm mais de 16 anos, crianças essas que estão aguardando para serem adotadas. Outro dado chama a atenção: 103 crianças e adolescentes que aguardam por adoção têm pelo menos um irmão. Isso representa 65,6% do total. A manutenção dos vínculos entre irmãos é um dos aspectos consideráveis nesse processo de adoção. A adoção tardia é um termo usado para identificar de forma geral a adoção de crianças mais velhas e adolescentes. Este processo envolve o respeito à história da vida da criança e a construção gradual de vínculos e uma nova convivência familiar. Agora, falando em âmbito estadual,
em âmbito aqui de Mato Grosso do Sul, a Semana de Incentivo à Adoção Tardia foi instituída por uma lei estadual, onde a legislação aí tem como objetivo ampliar a informação e estimular a adoção de crianças e adolescentes que estão fora da faixa etária mais procuradas

0: pelos pretendentes. Para você ter uma ideia, nos últimos 8 anos foram 1.061 crianças e adolescentes adotadas aqui no estado. Deste total, 614, cerca de 57%, tinham até 4 anos de idade. Os números mostram que a adoção de crianças maiores e adolescentes ainda representa um desafio. Para ampliar as possibilidades de encontro entre pretendentes e crianças que enfrentam mais dificuldades para serem adotadas, o Tribunal de Justiça de Mato Grosso do Sul mantém o programa Aproximando Vidas. E é uma oportunidade ainda mais de preparação. A Escola Judicial de Mato Grosso do Sul, em parceria com a Coordenadoria da Infância e Juventude do Tribunal de Justiça, vai realizar entre 1º de outubro e 30 de novembro o curso Preparação à Adoção Nasce uma Família. As inscrições estão previstas para os períodos de 16, já começou desde ontem, né? A 17 de setembro, pelo site da Escola Judicial. O curso será à distância, com 7 módulos e principalmente conteúdos sobre os aspectos emocionais, sociais e jurídicos envolvidos na construção de uma família por meio da adoção. E os dados reforçam, gente, uma realidade. Enquanto a infância e adolescente passam, centenas de crianças e adolescentes aí seguem aguardando a oportunidade de viver uma família. E a adoção aí tardia amplia essa possibilidade para quem já cresceu, mas continua precisando de acolhimento, proteção, afeto e convivência familiar. E principalmente porque hoje é até um fator importante. Tem muitos que às vezes preferem adotar uma criança que às vezes aí é pequenininha, né? Um bebê, adotam bebês, porque o bebê é mais fácil, né? De cuidar ali para alguns, né? É um bebê ali que não vai ter tanto problema, tanto trabalho de explicar futuramente para ele a sua realidade. Mas a criança, né? Criança que já tem um pouquinho o cérebro formado, já é um pouquinho mais adultinha, né? Mais criancinha, você tem que ter um cuidado, né? Principalmente para tratar ali na hora de cuidar, de explicar para ela que ela é uma criança adotada, né? Muitos ficam naquele choque, naquela surpresa de: olha, eu sou uma criança adotada, eu sou um adolescente, eu fui adotado. Às vezes no. A pessoa mais velha ali, né? Ela não sabe até uma determinada idade que ela é adotada. E principalmente tem que ter esse cuidado. E hoje a preferência, né? Muitos casais, até principalmente casais homoafetivos, que adotam crianças, né? E é muito bom a gente ver isso, principalmente porque tira crianças da rua, crianças que infelizmente tiveram uma realidade muito cruel e tem um lar. Independente, né? Se é casal, homem ou homem, ou mulher, enfim, independente. O independente é que a criança tem que ser feliz, acima de tudo, né? A criança tem que ter um local adequado, uma vida digna, como todos nós merecemos, né? E muito bom essa iniciativa do Tribunal de Justiça aqui de Mato Grosso do Sul, que principalmente acolhe essas crianças, né? E ajuda quem quer também aprender aí a cuidar de uma criança que está nessa situação. 7 horas e 15 minutos em Três Lagoas, 7h15, nós vamos para a pausa rápida e na volta, já na abertura do nosso bloco, nós vamos trazendo aí mais informações para você, nós vamos trazer o Neto Júnior vai trazer mais notícias aí de Três Lagoas, nossa região. Olha, ontem foi movimentado aqui a cidade de Três Lagoas em vários aspectos e nós vamos trazer para você na sequência essas informações. E vamos falar também sobre mutirão de identificação. Em Três Lagoas, 95 internos e internas passaram pelo mutirão de identificação no sistema prisional, né, aqui em Três Lagoas. Ação essa da AGPEN e do Instituto de Identificação aqui em Mato Grosso do Sul para emissão aí da carteira de identidade para quem está cumprindo pena. 7h15 em Três Lagoas, intervalo rápido. Nós voltamos em um minuto. Até já.
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2: Já estamos de volta em Três Lagoas, 7:17, 7:17 neste início de quinta-feira. Quinta-feira, 17 de setembro, aqui do ano de 2026. Já estamos aí, já entrando no final de semana. E um final de semana com muita coisa a ser realizada aqui em Três Lagoas, hein? Vai ter evento final de semana, vai ter muitas atividades. E semana que vem também, né? Aqui em Três Lagoas, em toda a nossa região. Um abraço aí a todos que estão nos acompanhando. Você pode participar com a gente lá no Facebook, pode participar no nosso WhatsApp, manda sua mensagem, tem o nosso Instagram também, segue a gente lá no Instagram da Caçula e vamos aí trazendo o que é destaque, o que é notícia de Três Lagoas, nossa região. Como eu falei, tem muita coisa aí que vai acontecer, que já está acontecendo, e nós vamos trazer tudo isso para você na nossa edição de hoje. E olha, pessoal, ontem a CTG Brasil, em parceria com a Prefeitura e as autoridades, Defesa Civil, né, órgãos de segurança aqui da nossa região, realizaram aí a apresentação do plano de emergência lá no plenarinho da Câmara Municipal aqui de Três Lagoas. Esse plano que é apresentado principalmente aí em situações de emergência, um estouro de barragem, algo aí que possa ser um sinistro a vir a acontecer na região da usina Engenheiro Souza Dias, também conhecida como Jupiá, aqui em Três Lagoas. E ontem o Cláudio Júnior e o Neto Júnior estiveram acompanhando aí esta apresentação deste plano e vão trazer para a gente aí entrevistas com as autoridades a respeito deste tema e principalmente como que será a realização deste plano aqui em uma situação real em Três Lagoas e também nas áreas da nossa região. Neto Júnior.
3: Defesa Civil de Três Lagoas, Celso José de Souza. Celso, qual que é o objetivo desse encontro?
4: Esse encontro tem como objetivo o conhecimento do plano de ação de emergência, o conhecimento da população de como agir em situações emergenciais. A nossa barragem ela é bem monitorada, bem organizada, porém esse encontro traz onde é que são os canais que as pessoas podem entrar em contato para qualquer situação de emergência que possa ocorrer na região da nossa cidade.
3: Quais ações de emergência, no caso de emergência, são programadas? Como que a Defesa Civil comanda isso, fiscaliza, organiza isso junto à empresa?
4: A gente tem ali o PAI, né, que é o Plano de Ação de Emergência da Barragem que está sendo apresentado, e ali na região do Jupiá existe o ponto de emergência da área de abrigo de emergência ali que o pessoal tem ali na barragem, com todas as placas, todas as orientações de como caminhar para a área de segurança na região. Então a gente fiscaliza como é que está indo toda essa situação lá.
3: Quem frequenta o Jupiá sabe que lá está muito bem sinalizado. Se der algum probleminha, não vai dar, se Deus quiser. Todos sabem o que fazer. Agora, Celso, seria importante levar esse evento lá para o Jupiá, para a comunidade, quem sabe após as 17 horas ou final de semana, para trazer mais conhecimento para o nosso povo?
4: Olha, esse evento está acontecendo aqui, a gente está com o Valdir, que é o presidente da Associação de Bairro do Jupiá, que está presente, o pessoal da comunidade esteve aqui no local, e futuramente vai ter novas parcerias juntamente com a comunidade ali da região, as empresas do entorno que também foi convidada, e a gente vai abrir um convite para todos que queiram participar e conhecer um pouco mais.
3: Mais alguma coisa, Celso, sobre esse evento hoje em parceria com a CTG?
4: Olha, só ficar atento nessas situações e buscar essas informações que são importantes direto no site da CTG, que tem lá o PAI da nossa barragem aqui da nossa região.
3: Tá aí, falei com o coordenador de Defesa Civil, Celso Zé Souza. Agora vamos falar com o senhor Valdir, que é o presidente da Associação de Moradores do bairro Jupiá. Ao meu lado, o senhor Valdir, meu amigo Valdir, presidente da Associação de Moradores do bairro Jupiá, participando desse evento aqui com a CTG. Senhor Valdir, qual que é a importância do encontro desse para a população de Jupiá?
5: Ah, esse evento aí é muito bom para todos nós, né? Não só o pessoal do Jupiá, como todo o pessoal aqui de Três Lagoas, também é muito importante para os ribeirinhos, que nem no caso nosso do Jupiá. Isso aí é gratificante a gente vir participar, porque a gente fica interagido, né, do que ele está falando, sobre a vazão de água, como que a gente se precaver, né, para não pegar a gente de surpresa. Então aí a gente vem nesses eventos para saber certinho, para depois a gente passar para a turma, né, para a comunidade aí, E todos que tiverem interesse.

0: interessado em querer saber, né, como que foi a palestra, é só me procurar, né, os moradores aqui do nosso bairro Jupiá, e eu passo tudinho as informações para a gente estar sempre atento, né, qualquer normalidade de que venha ocorrer sobre a barragem de CTG. E estamos aí para ouvir, né? Para
1: Certo,
0: ouvir e estar de parceria com eles para a melhoria da comunidade.
2: muito obrigado, meu amigo. Ao meu lado, Eurídice Silveira de Freitas, presidente da UTAM, União Três Lagoinhas, Associação de Moradores. Senhor Eurídice, qual que é a importância da UTAM participar desse encontro da CTG, Defesa Civil e moradores do Jupiá?
3: A importância é que em 83, né, houve essa enchente, né? Eu nasci em Três Lagoas, né? Eu participei de tudo isso, é um conhecimento, né? E lógico, a tecnologia veio, avançou, né? Mas gostaria até de parabenizar as pessoas que organizaram esse evento, que eu vi aqui o seu Valdir, né, que é presidente da Associação do Jupiá. Então, acho muito importante essa participação da população e principalmente do bairro Jupiá, né? E eu acredito que tem que ter mais eventos desse para a gente ter mais informação a respeito da enchente, a respeito de outras situações que podem afetar o meio ambiente, né, de Três Lagoas.
2: Senhor Luiz, para finalizar, como que a UTAM vai levar essa comunicação, vai multiplicar o que foi falado aqui lá no bairro Jupião?
3: Então, nós vamos marcar uma reunião com o seu Valdir, né, que é o presidente da associação, e marcar um bate-papo lá com eles e ver o que eles, né, têm necessidade, assim, de conhecimento a mais para a gente ir até a CTG e trazer essas informações para eles.
2: Bom, muito obrigado. Falei com ele, Eurídice Freitas, presidente da União Trilagoense de Associação de Moradores, UTAM, no encontro CTG Defesa Civil e População do Bairro Jupiá. Com a imagem de Cláudio Júnior, eu Neto, jornalista.
4: E importância, né, de uma ação como essa, porque quando acontecer algo emergencial, Deus queira que não aconteça, e nós torcemos que isso não aconteça mesmo, vão saber o que fazer, principalmente quem mora no Jupiá, Vila Piloto, mora ali nas regiões aproximadas, principalmente regiões ribeirinhas. E é importante, né? Já, inclusive, nós já chegamos até a visitar, né, Augusta, a usina de Jupiá, e realmente é uma preparação tecnológica totalmente ali, porque sabe o que fazer na hora e principalmente com as defesas civis,
5: É isso mesmo, uma entrevista muito importante que o Neto Júnior trouxe pra gente aqui com o César José de Souza da Defesa Civil e também com o presidente da Associação dos Moradores ali do Jupiá. E fico alerta, viu, gente? Esse plano de emergência da usina é um trabalho preventivo da CTG Brasil com a Defesa Civil, justamente para deixar todo mundo bem orientado e acabar com o medo, né? Porque toda cidade que tem uma usina, que tem barragem, a população ela tem medo, né? Então deixar bem orientado acaba com esse medo. E os moradores do Jupiá e da região aqui de Três Lagoas também precisam saber como que a gente, eu falo a gente que mora na Vila Piloto, mora perto, né? Como que a gente deve reagir em caso de emergência com a barragem, porque informação, Rafael, é segurança. A gente viu o que aconteceu em Brumadinho, no Rio Grande do Sul. Existem os alertas antes de acontecer, né, uma tragédia, e a gente precisa estar atento a esses alertas para poder reagir.
4: Para saber o que fazer numa situação como essa, né?
5: Mas a gente viu também no meio do ano agora, que a gente também teve na CTG, e eles informaram que não há risco de rompimento da barragem.
4: Então, 100% segura, né? Podemos falar assim. E é importante, principalmente, um trabalho como esse aí para orientar a população e orientar quem é de Três
5: Isso. E
4: Lagoas.
5: quem quiser saber mais, todas as informações estão no site da CTG Brasil.
4: Acompanha lá, que é importante, principalmente aí, ter informação. Aproveitar a CTG, manda um abraço para nossa amiga Júlia. A Júlia, que é da Comunique, que é da assessoria de comunicação lá. Júlia Barduco, da Comunique, sempre nos ajuda aí, sempre com informações. 7 horas e 26 minutos, 7h26. Vamos falar de um assunto aqui que é arte, que é cultura. Um assunto que a Augusta Rufino domina. Porque tem teatro no final de semana aqui em Três Lagoas, né? Nós temos aí um palhaço cansado da vida na Terra que decide construir um foguete para viajar até a Lua. Essa é a história do espetáculo Fora de Órbita, que será apresentado gratuitamente sábado, dia 19, às 5h30 da tarde, na Praça Hampstead,

0: aqui no centro de Três Lagoas. Alguém aqui já vai lá no sábado acompanhar, né?
1: Talvez. É. Não, só não vou se não puder, né? Claro, mas eu sempre acompanho Diversão em Cena, né? Porque a apresentação faz parte da 16ª temporada do programa Diversão em Cena, que é promovido pela Fundação ArcelorMittal. Protagonizado pelo artista Anderson Machado, esse espetáculo é uma experiência que mistura palhaçaria, malabarismo, ilusionismo e improvisação. O espetáculo chama Fora de Órbita. É de um palhaço que está cansado da vida na Terra e ele decide, né, construir um foguete. E durante cerca desses 50 minutos de apresentação, o artista vai interagir com o público, vai fazer uma viagem ali cheia de humor, imaginação, vai ter malabares, vai ter mágica, vai ter manipulação de objetos também, vai ser um encontro super divertido ali com seres extraterrestres.
0: É, gente, a proposta também é levar o público a refletir sobre a vida na Terra, a jornada humana e o desejo de explorar novos mundos. O espetáculo é uma produção do grupo Caravana Tapioca, que completa inclusive 16 anos de atuação em 2026. A atuação é gratuita em Três Lagoas, classificação livre, pode levar toda a família e tem acessibilidade em Libras, ou seja, para todo mundo.
1: É isso mesmo, viu? O evento é viabilizado pela Lei Federal de Incentivo à Cultura, com patrocínio da Fundação ArcelorMittal e apoio da Prefeitura aqui de Três Lagoas. A produção e realização são da Mira Produções Culturais e do Ministério da Cultura do Governo Federal. Criado em 2010, o programa Diversão em Cena tem como objetivo ampliar o acesso à cultura desde o início. Mais de 1.300.000 pessoas já acompanharam cerca de 3 mil apresentações em 60 localidades. Aqui em Três Lagoas, por exemplo, ali, o ano passado teve várias apresentações, sim, sempre acontecendo aos sábados aí, final da tarde, na Praça Ramstebe, geralmente, gratuito, reunindo um público muito grande. A gente vê que ali eles colocam as cadeiras, você pode, sim, levar sua cadeirinha, sim, de praia para assistir, para sentar ali também. Tem o pessoal que fica ali ao redor vendendo pipoca, refrigerante, tem sorveterias ali perto. Uhum. Você pode acompanhar o espetáculo, tem acessibilidade, tem uma área destinada ali para as crianças autistas, por exemplo. Tem também o pessoal com acessibilidade em Libras ali também no palco, fazendo a interpretação do espetáculo para os surdos e
0: principalmente para toda a família, gente. Lembrando aí que é neste sábado o Diversão em Cena. É importante frisar que foram aí mais de 1.300.000 pessoas que já acompanharam cerca de 3 mil apresentações em 60 localidades.
1: 2010.
0: É, e vai ser, ó, sábado, dia 19, lá na Praça Ramstebet. Como sábado, até é importante a gente frisar essa informação, como sábado está previsto para chover em Três Lagoas, o pessoal da Diversão em Cena, nosso amigo, inclusive, aí, Lucas Spirandelli, já está preparando isso aí, provavelmente eles vão anunciar um novo local, às vezes ali na Coordenação de Cultura, né, na Secretaria de Cultura, tem um espaço ali coberto, mas a gente torce que não chova porque é a diferença, né? Um espaço aberto para a população e principalmente gratuito. Leva sua família, leva seus filhos, leva aí todo mundo e vai lá assistir sabadão, final de tarde. Aproveita e curte porque vai ser bacana demais.
1: 17 horas, entrada gratuita, classificação livre.
0: Final de tarde, passa lá um pouquinho, vai dar uma olhadinha lá. Você vai gostar bastante.
1: Levar as crianças principalmente, né?
0: Com certeza. 7:30, hora do intervalo.
1: Voltamos já já.
0: Daqui a pouquinho nós voltamos. Até já.
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7: 7:33. A gente está de volta com o Jornal da Caçula aqui pela Caçula FM.
8: É isso aí, pra Três Lagoas e toda a nossa região. Você que nos acompanha, uma ótima quinta-feira. E tem muita notícia, tem muita informação de Três Lagoas, nossa região. E você que está nos acompanhando, pode mandar sua mensagem, mandar seu alô nas nossas plataformas. Nós estamos aguardando você e aguardando a sua participação.
7: Três Lagoas já emitiu 95 novas carteiras de identidade nacional para pessoas privadas de liberdade, Rafael.
8: Essa informação é da Agência Estadual de Administração do Sistema Penitenciário, a AGPEN. Isso por meio da Polícia Penal, em parceria com o Instituto de Identificação Gonçalo Pereira, da Polícia Científica de Mato Grosso do Sul. A emissão desses documentos diretamente nas unidades prisionais em Três Lagoas foi lá no estabelecimento penal feminino e também no PSM e no estabelecimento penal semiaberto, busca garantir que pessoas custodiadas tenham acesso à identificação civil regularizada, além de facilitar procedimentos de segurança e integração das informações oficiais. E foram cerca de 500 carteiras emitidas em todo o estado.
7: Isso, 500 carteiras só esse ano. O número estadual ainda está em processo de consolidação. Aqui em Três Lagoas, as ações foram realizadas por meio da unidade móvel do Instituto de Identificação, com participação de peritos papiloscopistas locais. O município está entre as cidades do interior que já receberam os mutirões de emissão desse novo documento. E esse documento, Rafael, ele garante acesso aos direitos, né? Apesar das pessoas estarem privadas de liberdade, elas têm alguns direitos garantidos e elas precisavam atualizar essa documentação. A carteira de identidade nacional utiliza um modelo padronizado em todo o país e permite a integração das informações à base nacional de identificação. E para as pessoas que estão no sistema prisional, a emissão, ainda durante o cumprimento da pena, evita que elas deixem a unidade sem ter um documento civil regularizado.
8: É importantíssimo, viu, gente? A documentação pode facilitar, após a saída do sistema prisional, o acesso a serviços públicos, programas sociais, oportunidades de trabalho e outros direitos básicos necessários para a retomada da vida em sociedade. Segundo a AGPEM, Agência Estadual de Administração do Sistema Penitenciário de Mato Grosso do Sul, a iniciativa também contribui para a organização e a confiabilidade dos registros, permitindo uma identificação mais padronizada. O projeto conta com a participação da Polícia Penal e do Instituto de Identificação da Polícia Científica. Em Campo Grande, policiais penais foram capacitados para realizar a coleta biométrica necessária à emissão da carteira nas próprias unidades aqui em Mato Grosso do Sul. Inclusive, em Três Lagoas, né, além da nossa cidade, as ações foram realizadas em Nova Andradina, Rio Brilhante, Campo Grande, também em Dourados. São aí ações como essas para identificar quem está aí principalmente privado de liberdade. A gente fala interno, né? Antes era preso, agora é interno. Tem essa nova denominação

0: Virar principalmente,
1: porque,
0: né?
1: Por ser pejorativo, né?
0: Sim, é importante, principalmente aí para identificar quem precisa e quem principalmente está nesta parte aí da identificação. 7 horas e 37 minutos, 7h37. Mais uma vez, nós vamos falar de um assunto importante e necessário. Setembro Amarelo. Nós estamos no mês de conscientização e principalmente diálogo, acolhimento e escuta na prevenção dos

0: O tema foi abordado pelo programa Perspectiva, que recebeu Adão Nazareno Barros Marques, voluntário do CVV, que é o Centro de Valorização da Vida. Durante a conversa, ele falou sobre a importância de oferecer uma escuta acolhedora, sigilosa e sem julgamentos para pessoas que enfrentam momentos de sofrimento emocional. A entrevista também chamou atenção para o papel de familiares e amigos. Mudanças de comportamento, sinais de desesperança e manifestações de sofrimento devem ser observados com cuidado. Nestes momentos, ouvir com respeito e evitar julgamentos ou respostas simples podem fazer a diferença. O programa também mostrou como é realizado o trabalho dos voluntários do CVV e a preparação emocional, principalmente aí para oferecer um apoio a quem precisa neste momento tão difícil.
1: É, a mensagem reforça durante a entrevista que a prevenção ao suicídio não deve ser discutida apenas durante o Setembro Amarelo. O cuidado com a saúde emocional e a criação de espaços seguros para falar sobre sentimentos precisam fazer parte do cotidiano durante todo o ano. E o CVV oferece apoio emocional gratuitamente pelo telefone 188. Então, se você está passando por sofrimento agudo, se você está com pensamentos aí de tirar a própria vida, se você conhece alguém que está precisando desse apoio, o CVV, através do telefone 188, pode ajudar você nesse momento aí, porque a gente está falando de valorização à vida, de prevenção ao suicídio, e é importante apoio, é importante uma escuta profissionalizada, é importante uma escuta acolhedora, e o CVV tem profissionais especializados para isso. Lembrando, gente, que toda vez que nós entramos em contato com um profissional para poder falar sobre os nossos sentimentos, sobre o nosso desespero, né? Ele vai agir de forma ética, o nosso nome é preservado, a gente não é exposto, e através do 188 você ou aquela pessoa que está em situação de precisar de ajuda consegue esse apoio, consegue esse acolhimento, viu? Em situação de risco imediato é importante procurar serviço de emergência. Aqui no nosso município, em casos, né, de emergência psicológica, psiquiátrica, procurar a UPA, procurar um pronto-socorro e ligar 188 caso você tiver algum sentimento, algum pensamento que está te perturbando.
0: E principalmente saber falar aí com quem passa por uma situação como essa, né? A gente fala tanto da pessoa precisar de ajuda, mas tem que falar dos profissionais também que têm esse dever de atender quem passa por uma situação como essa. Então, acima de tudo, quem está do outro lado, nós falamos dos profissionais de saúde, tem que ter ali um tato, um cuidado maior na hora de cuidar, principalmente de quem passa por isso. 7h40, vamos falar de saúde mais uma vez, porque parece que agora a Anvisa proibiu aí a comercialização, distribuição, armazenamento e até a propaganda de um medicamento, e mais um medicamento que é usado para emagrecer, as famosas canetas emagrecedoras.
1: É, principalmente as canetas do Paraguai, viu, Rafael?
0: É.
1: O armazenamento, distribuição, comercialização foram proibidas pela Anvisa. A resolução da Anvisa foi publicada na quarta-feira, ontem, né, no Diário Oficial da União. E em nota, a agência informou que o medicamento não possui registro sanitário no Brasil e que a segurança e eficácia não foram avaliadas também por aqui. A decisão faz parte de uma série de medidas adotadas pela Anvisa contra a comercialização irregular de medicamentos apresentados como caneta emagrecedora, principalmente essas vindas do Paraguai. Lembrando, elas não são regulamentadas no Brasil e não tem comprovação de eficácia e de segurança também.
0: É, a resolução da Anvisa foi publicada nesta quarta-feira, dia 16, no Diário Oficial. Em nota, a agência informou que o medicamento não possui registro sanitário no Brasil e que sua segurança e eficácia não foram avaliadas no país. A decisão faz parte de uma série de medidas adotadas pela Anvisa contra a comercialização irregular de medicamentos apresentados como canetas emagrecedoras. No último dia 8, a agência já havia proibido a comercialização de canetas emagrecedoras por meio do site gofarma.shop. Tem muita gente que usa, compra pela internet, né?
1: Isso. Segundo a Anvisa, o site anunciava medicamentos sem registro no Brasil à base de tirzepatida, além de produtos que alegavam ter como princípio ativo a retatrutida. A retatrutida é uma substância que, de acordo com a agência, ainda não possui registro nenhum no país, nem no mundo. Entre os produtos anunciados pelo site estavam vários produtos, várias canetas emagrecedoras, né? Alguns desses já possuíam proibição expressa de ingresso aqui no Brasil, mas ainda assim tem entrado muito. E além de proibir a comercialização, a distribuição e a importação,

0: importação, a propaganda também, o uso desses produtos anunciados pelo site. A Anvisa determinou também que os medicamentos fossem apreendidos. Lembrando que agora existem alguns shoppings do Paraguai que a gente consegue fazer compras e que o correio aqui no Brasil entrega para a gente. Por isso tem facilitado também.
1: É, facilita principalmente para quem compra, facilita principalmente para quem quer usar isso aí, principalmente para quem trafica, né? Porque hoje está se tornando praticamente quase que no mesmo nível que entorpecentes.
0: É contrabando.
1: Contrabando no nosso país, gente. E de canetas emagrecedoras. Onde nós vamos parar? E lembrando aí que essa falta de garantia, segundo a agência, pode comprometer aí a qualidade, segurança e a própria eficácia dos medicamentos, onde produtos adquiridos aí em canais não oficiais não possuem garantia de procedência, composição ou conservação. A recomendação é que os consumidores tenham cuidado com a compra de canetas emagrecedoras e outros medicamentos pela internet, principalmente quando os produtos não possuem registro ou são oferecidos por canais não autorizados. Ou seja, comprou pela internet, viu ali, né? Aquele medicamento não tá no site oficial, às vezes num site ali de gosto duvidoso, você fica desconfiado, viu? E não compre, principalmente porque além de você estar colocando seu dinheiro nisso, além de tudo, você pode estar contribuindo para o crime, que é pior ainda. 7 horas e 45 minutos, 7h45, o último bloco tá chegando.
0: É, a gente vai para o intervalo comercial rapidinho, já está de volta. Tem ouvinte aqui com a gente já interagindo, a gente vai ler as mensagens. E se você quiser participar com a gente, 679-9149-8282. Aproveita que é o último bloco de hoje, viu?
1: É, aproveita, gente. Voltamos em instantes.
0: Até já.
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2: Em Três Lagoas, 7 horas e 48 minutos, 7h48. Lauro Souza, bom dia aqui com a gente. A minha amiga Rosa, nossa amiga Rose, lá do Empório Nordestino.
3: Bom dia, Rose. 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
2: É isso aí. A Tânia Conceição também com a gente aqui. A Tânia já marcando presença. Um abraço, viu, minha amiga Tânia Conceição.
3: Tânia deve estar trabalhando já.
2: Já.
3: Você entra cedo.
2: É importante, viu, Tânia? Ó, toma cuidado e vai devagar, hein, Tânia? Pelo amor de Deus. Não anda muito rápido na bicicleta elétrica, não.
3: Ó quem fala.
2: É, ó quem fala. Aqui o Júlio César falando conosco aqui. Bom dia, Rafael. E ele tá dando um relato dele, olha, importante. Eu venho passando por isso. Ele falando do caso, né? Nós citamos aqui do Setembro Amarelo. Depois de uma forte depressão. Mas a família, graças a Deus, me ajuda bastante. Mas é muito complicado. Tinha tudo. Hoje só Deus. Olha que bacana. Um relato de quem vive, né?
3: Teve o acolhimento da família e pôde contar com a fé. É isso aí, que inspire vocês também, viu? Busque acolhimento dentro da família, busque acolhimento entre os amigos e busquem também. A igreja tem uma função social muito grande, eu sempre falo isso, seja ela católica, seja ela protestante, tem uma função social muito grande e tem sempre alguém preparado para poder te escutar, para poder te acolher, para poder te ajudar. Porque na vida tudo tem jeito, viu?
2: Exatamente, ó. Importante seu relato, viu, meu amigo? Obrigado mesmo pela sua participação. A Tânia acordou agora. Ela tá falando aqui. Ela não tá mais trabalhando. Ê, Tânia. Mas fica assim não, viu, Tânia? Logo, logo vai dar tudo certo pra você, minha amiga. É importante sempre a gente frisar isso. A Milene Melo tá aqui mandando um alô pra gente também. A Maiara Ferreira, Cleonice. Muito obrigado a todos pela audiência. O pessoal participando conosco aqui, hein?
3: Ótimo dia, excelente quinta-feira. Quinta é... Lembrando que quinta é quase sexta.
2: É, a outra já tá na expectativa aqui da sexta-feira. Não sei por quê. 7 horas e 49 minutos em Três Lagoas. 7h49. Tem mais informações. E agora o assunto é o de operação contra o crime organizado.
3: Isso, a gente vai ter mais informações no Ronda Policial hoje, Rafael. Mas a gente vai trazer aqui um pouquinho do que aconteceu ontem. Essa operação contra o crime organizado bloqueou 75 milhões de reais só aqui no nosso estado, em Mato Grosso do Sul. O segundo com maior número em apreensão. A Polícia Federal cumpriu, na quarta-feira, ontem, né, 14 mandados de busca e apreensão e 2 mandados de prisão aqui no nosso estado. As ações, elas fazem parte da Operação Força Integrada 4, que foi deflagrada simultaneamente em 19 estados aqui do Brasil. Em Mato Grosso do Sul, o segundo maior volume de bens e valores sequestrados judicialmente na operação chegou a 75 milhões de reais e os alvos da investigação estão localizados também no estado de Mato Grosso e Pernambuco.
2: Durante as investigações foram apreendidas mais de 250 quilos de cocaína e 60 quilos de haxixe. A Operação Força Integrada 4 mobiliza 20 bases das Forças Integradas de Combate ao Crime Organizado, as chamadas FICOs, em 19 estados brasileiros. Ao todo, foram cumpridos 106 mandados de prisão e 106 de busca e apreensão. As ordens judiciais também determinaram o bloqueio e o sequestro de mais de 508 milhões de reais em bens e valores de investigados. Lembrando que essa operação ela tem como foco o combate ao tráfico de armas, à lavagem de dinheiro, organizações criminosas violentas e outros crimes relacionados ao crime organizado. Lembrando que aqui em Mato Grosso do Sul, principalmente nós, no nosso estado, é o corredor do crime organizado. É, principalmente Paraguai, ali, Bolívia,
3: né?
2: Estados que são fronteiriços, principalmente com outros países, né? Países que têm esses números, principalmente de circulação de armas, circulação aí de drogas, entre outros. E em Mato Grosso do Sul, os trabalhos foram realizados de forma integrada com a participação de diferentes forças de segurança. Todas elas unidas, né?
3: É coordenada pela Polícia Federal e reúne agentes também, policiais civis, militares, penais, além de guardas municipais, policiais rodoviários federais e representantes de órgãos de segurança pública, todos aqui do nosso estado. A Operação Força Integrada 4 é a quarta fase de uma ação nacional voltada ao enfrentamento e à desarticulação de estruturas ligadas ao crime organizado aqui no Brasil.
2: É importante ação como essa aí para acabar e deflagrar aí o crime organizado aqui na nossa região. 7 horas e 52 minutos aqui em Três Lagoas. Você conhece o Mestre Barata?
3: Conheço.
2: É, ele
3: e
2: já...
3: quem não conhece,
2: quem
3: né?
2: Quem não conhece? Ele já esteve aqui, inclusive, na nossa programação

0: olha, ele conquistou aí mais um título, mais uma importância aí para o esporte aqui de Três Lagoas e nossa região. E o Neto Júnior conversou com ele aí para saber mais sobre essa conquista e principalmente as novidades da capoeira, né? Eu não me arrisco a jogar capoeira, porque se eu jogar, dá uma pernada e eu acabo não voltando mais, né?
1: Seu esporte é outro, né, Rafael?
0: O esporte é corrida. Aí, fazer o quê, né? Vamos lá então, Neto Júnior, com o mestre Barata falando sobre capoeira. Vamos lá.
2: José Augusto Dias. Se eu falar José Augusto Dias, a maioria do Tragagô não vai saber quem é. Mas se eu falar mestre Barata, aqui todo mundo sabe quem é. Mais de 30 anos de capoeira, representando o nosso município nesse esporte maravilhoso. E vamos falar agora de uma recente vitória dele na capital de Goiás. Professor, conta pra nós como é que foi.
3: Opa, bom dia a todos aí, a todas aí. Bom, nós tivemos esse fim de semana lá em Goiânia, né, capital de Goiás. Levamos aí uma delegação de capoeiristas aqui de Três Lagoas, treina conosco aqui, alunos ali do Instrutor Panda também. Aí tivemos destaques na categoria infantil e na categoria 35+, também na categoria Baobá. Categoria Baobá seria uma categoria master, né, o pessoal já acima dos 40 anos ali. Então, e eu na categoria A, que é na categoria absoluto, vamos chamar assim, eu consegui ficar como segundo colocado, vice-campeão. Além de ser colocado em vice-campeão também, a gente conquistou o melhor jogo de São Bento, né? Que é aquele jogo mais rápido, mais lutado, mais marcial, né? E a gente teve essa consagração lá. Devido aos nossos trabalhos, esforços, treinamento, né? A gente tem o apoio aqui também da Secretaria de Esporte, visto com o secretário aqui, o Hulk. E hoje a gente tem uma parceria muito grande aqui e a gente conseguiu chegar lá bem e treinando bem também. Mês passado eu estive em Jacobina, na Bahia, fiquei em quarto colocado nos Jogos Brasileiros, né? Eu venho de uma cirurgia de rompi o tendão de Aquiles, então fiquei um ano parado nessa parte, fazendo fortalecimento, fisioterapia, tal, essa coisa toda. Eu voltei a competir esse ano mesmo aí, graças a Deus, já no primeiro campeonato nível brasileiro fiquei em quarto, e nesse Taça das Favelas, que é feito lá em Goiânia todo ano, essa é a terceira edição, a gente conseguiu ficar em segundo lugar na categoria geral. É importante destacar também que essa taça Capoeira das Favelas, ela começou com uma taça de futebol lá, reunindo criançada de favelas, de projeto e tal, para essa garotada que não tem condições, às vezes, de viajar, de poder pagar para ir num campeonato, para poder participar. Então, o estado de Goiânia, junto com a capital lá, com um município de Goiânia, o estado de Goiás, junto com o município de Goiânia, eles criaram essa taça também, para que essas pessoas pudessem estar revelando novos atletas também. Então eles estendem o convite para o Brasil inteiro. Lá tinha pessoas de São Paulo, Rio de Janeiro, Paraná, Rio Grande do Sul, Bahia, Pará. Então estava lotado de gente lá e a gente, no meio daquela multidão, conseguiu ficar em segundo lugar lá.
2: E a nossa Três Lagoas fazendo bonito. Professor, Messi Barata, referência nacional na capoeira, referência em todo o Brasil, eu não estou exagerando. Para finalizar, a Sejuvel está com inscrições abertas até dia 18 para as escolinhas. Tem vaga de capoeira também?
3: Opa, tem sim. Só procurar aqui direto no Cacildo, no Cacildão, como a gente chama aqui no Ginásio Esportes. Tá? Procura as meninas aqui da recepção, que eles vão estar passando todas as atividades, inclusive a capoeira tem também. Aí vocês vêm, fazem a inscrição aqui, eles vão estar dando todo o suporte para vocês aqui, atendendo vocês da melhor maneira possível, para que a nossa garotada aí sejam... Quem sabe daqui ser um futuro Baratas aí também, conquistando, entre outros esportes também, conquistando o primeiro lugar, segunda colocação, sendo campeão e colocando a nossa cidade aí no ranking nacional e até mundial, né?
2: E exemplo de vida, exemplo de homem, exemplo de profissional. É professor também. Além de mestre, é professor. Com imagens da nossa equipe, eu, Neto, falei com ele. Mestre Barata, campeão nacional. Leva o nome Três Lagoas para os mais altos pódios do mundo aí. Com imagem nossa equipe, eu, Neto, jornalista caçula, faz parte da sua vida.
0: É isso aí.
1: Parabéns ao Messi Barata, inclusive já foi capa também do nosso jornal digital aqui da Caçula. Vem ganhando vários prêmios, né, de destaque nacional e internacional ao longo dos últimos anos. E ele que é um grande destaque na capoeira, ele que é ele é a cara do Abadá Capoeira aqui em Três Lagoas, né? Eu admiro muito ele enquanto pessoa, enquanto profissional também, viu? Falo que ele é o cara que faz o crossfit em raiz, a musculação raiz.
0: Ele conhece e sabe bem, viu? Um abraço, viu, Barata? Tudo de bom pra você e sucesso.
1: Mais uma vez, parabéns, viu, pelo título.
0: Parabéns, merece mesmo. Faltando aí 3 minutos para as 8 horas da manhã. Lembrando que as vagas de emprego estão lá no nosso portal de notícias, radiocaçula.com.br.

0: Você confere tudo o que está acontecendo por lá também e as oportunidades. Hoje temos aí mais de 300 vagas, 389 vagas.
1: Confira. Só aumenta o número de vagas de emprego aqui no nosso município, lembrando do projeto da UFN3, né, que está a todo vapor, contratando profissionais aí para as obras. Tem também a Arauco ali, Inocência, que contrata muito aqui em Três Lagoas, inclusive. E Ribas do Rio Pardo, Água Clara, Bataguaçu, Três Lagoas, sempre vagas disponíveis, não só para a indústria e para o setor de reflorestamento, mas também para o nosso comércio, diversos setores e para diferentes níveis de escolaridade. Para você que tem só o fundamental, que tem o ensino médio, tem curso técnico, graduação, tem vagas disponíveis para todos.
0: É isso aí, viu, gente? Aproveita, passa lá, dá uma olhada que tem vaga para você e para todos aqui em Três Lagoas.
1: Dois endereços, Casa Trabalhador, né? Munir Tomé no centro, número 86.
0: E lá no shopping. Lá no shopping aqui de Três Lagoas. A Mayara Ferreira aqui mandando um emoji pra gente. Bom dia. A Dona Tânia, também lá na Vila Piloto, já chegou aqui mandando a mensagem dela.
1: Good morning. Bom dia.
0: Good morning, Dona Tânia, que é a mamãe da Guta, já está conosco aqui ouvindo a programação.
1: Minha mãe, a Cida, também mandou um alô pra Cida, vizinha da minha mãe, sempre acompanha a nossa programação. Maria Aparecida, esposo dela também.
0: É, o pessoal da Vila Piloto em peso acompanhando aqui a Augusta Rufino no nosso Jornal da Caçula, que vai ficando por aqui.
1: É isso aí. Nossa, hoje passou rápido. 7h59.
0: Rapidinho.
1: Eu também cheguei com o suporte depois, né?
0: Lembrando, amanhã é sexta-feira, gente. Sextou, né? Tá feliz amanhã, né?
1: Feliz, tô feliz.
0: Amanhã você tá contenta.
1: A semana toda eu tô feliz. E lembrando vocês também, inclusive, Rafael, hoje em ronda policial, a gente, infelizmente, tem várias notícias aí no setor policial, mas a gente traz aqui informações pra vocês e no nosso site também já tá atualizado, radiocaçula.com.br. Eu tô de volta às 13 horas com o Rock 96, mas até aí vocês têm Will Ramos com Bom Dia Caçula, Toninha Campos, Cláudio Júnior com Hora da Notícia e Fábio Campos com Ronda Policial.
0: Isso aí, depois da Guta tem o Cowboy, Hora do Cowboy na 96, aí segue a programação ao longo de todo o dia. Eu volto amanhã, 6h30, com muito mais notícia, muito mais informação pra você. 8 horas em ponto, e o Will já tá chamando nossa atenção ali, porque tem que começar o Bom Dia Caçula. Uma ótima quinta pra você, e amanhã nós voltamos. Até lá.
1: Até, tchau.
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0: dia, bom dia, bom dia! Cheguei chegando, Brasil! Eu quero ver a sua participação desde já, porque hoje é quinta-feira, Brasil! É isso mesmo, hoje é quinta-feira, cheio de alegria, porque aqui é diferente, você sabe que aqui é diferente, né? Cadê minha turma?
1: Brasil!
0: Cadê a minha turma? Já chega participando, porque aqui o telefone é facinho. Então anota aí, ó.
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0: Isso aí, já prepara o cafezinho. Vem tomar um cafezinho juntinho aqui com o Will. Isso mesmo. Vamos fazer essa manhã a melhor de todas. E eu conto com vocês. E agora vamos de música para começar essa manhã super gostosa com Fábio Júnior. Essa música marcou gerações e marca até hoje. Chega mais, meu amigo Fábio Júnior.

0: Aí, vamos começar as primeiras previsões do dia, isso aí. E agora chega mais você de Áries.
1: Áries.
0: Vamos lá, porque hoje começa muito incrível. Um dia muito acelerado de muitas energias. E outra, vem novidade pra você e promete muito. Isso mesmo, você vem estudando, vem preparando o seu campo e você pode ter certeza que tudo vai dar certo. Muita paciência, tá, Ariano? Número da sorte, 14. E a cor verde, meu amigo.
1: Touro.
0: Momento pra focar no financeiro, isso mesmo. E muita organização. No amor, traga mais segurança, tá? Conversas profundas. E você sabe que tá precisando de mais diálogo, tá? Número da sorte é 3. E a cor azul, meu amigo.
1: Gêmeos.
0: Sua comunicação está afiada no dia de hoje. Muitas reuniões e decisões. Então, preste muita atenção antes de tomar uma decisão. Número da sorte, 21. E a cor amarelo.
1: Câncer.
0: Olha, sua atitude está muito firme, mas precisa de ter mais pulso, mais firme, tá? Você está muito decidido, mas falta mais. Tenha muita paciência também, não é só mudar e fazer acontecer, não. Muita paciência que tudo vai dar certo, tá bom? E tira o medo da cabeça. O número da sorte é 9 e a cor é branco. Daqui a pouco tem mais previsões, continua ligadinho.
2: Olá!

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1: Isso aí, Hugo e Guilherme aqui na 96, caçula, bebê, isso aí, então continua ligadinho, participando muito, lembrando que você tá concorrendo presente, meu amigo, minha amiga, é isso mesmo, então participa muito, muito, muito, mas agora é hora do quê? Previsões, né? Vamos lá, então.
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1: Isso mesmo, agora é sua vez, Leão.
3: Leão.
1: Vamos lá, você de Leão, se prepara, meu amigo, minha amiga, porque o seu carisma está em alta. Muitas oportunidades podem surgir no dia de hoje, mas fica atenta, tá bom? Por pessoas ao seu redor que não querem seu bem, mas não liga muito não, mas fica atenta, tá bom? É, número da sorte, 19, e a cor amarelo.
3: Virgem.
1: Foco total em decisões. Hoje é um dia de muitas tarefas para você. Acelere seu dia, principalmente no trabalho. Mas muito autocontrole, tá bom? Número da sorte 7 e a cor azul marinho.
3: Libra.
1: O dia pede mais harmonia, mas precisa ter aquele momento a dois. Somente a dois, tá bom? Se você tá casada, se você tá namorando, separa um tempinho somente pra vocês dois. Um jantar, um cineminha, um passeio, somente vocês dois. Parar de carregar amigos junto, que isso tá te atrapalhando. E isso pode futuramente acontecer outra coisa que você não queira, tá bom? Número da sorte, 6. E a cor rosa.
3: Escorpião.
1: Vamos lá, você de escorpião, hoje é um dia de muitas transformações,

Mas para isso acontecer, basta você acreditar. É, isso mesmo. Mas tenha muito autocontrole com você mesmo. Mas precisa fazer uma bateria de exame também, tá bom? Cuidar mais da sua saúde. Trabalhar não é tudo também. Precisa se cuidar também. O número da sorte é 13 e a cor é vinho, meu amigo, minha amiga. Continua ligadinho que daqui a pouco tem mais. Mas são as últimas agora.

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0: Vamos pras últimas, meus amigos. Bora lá, porque haja coração.
1: Sagitário.
0: Olha, você, meu amigo, hoje tenha muita calma, paciência, isso mesmo, muita paciência, meu amigo, porque o dia vai ser muito corrido pra você, é isso mesmo, mas pode aparecer uma pessoa do passado que vai mexer com você também, tá? Vai mexer de uma tal maneira, que do lado mais positivo, que pode trazer grandes oportunidades. Número da sorte, 25. E a cor azul marinho, meu amigo.
1: Capricórnio.
0: Sua dedicação hoje está afiada. E está afiada para o lado positivo, tá bom? Então se entrega e não tenha medo de mostrar o seu talento. Tem grandes coisas para acontecer na tua vida no dia de hoje, tá bom? Número da sorte, 8. E a cor marrom.
1: Aquário.
0: Olha, aquariano, meu amigo, minha amiga, isso mesmo, ó, porque hoje vem uma ótima notícia pra você, que você tava esperando, ó, há tempos. Então, fica mais calmo, ou mais calma, que também trabalhar em grupo também vai dar muito certo pra você no dia de hoje.

0: de trabalhar em coletivo, tá bom? Mas essa notícia vai mexer com o seu dia e você vai ter voos muito altos. É isso mesmo. Número da sorte, 17, a cor turquesa. Que demais, ó. Vamos lá.
1: Peixes.
0: Olha, você... Hoje vai ser um dia muito criativo pra você, tá bom? De peixes, isso mesmo. Um dia muito criativo, de muita arte e cultura. Basta você também acreditar no seu potencial pra você ir longe, tá? Acredite, tira o medo da sua cabeça. Tem grandes voos pra você. Voos que você nem imaginava que poderia acontecer. Mas podem acontecer sim. Só basta tirar o medo, tá bom? Número da sorte, 12. E a cor, verde. Olha que... Hoje foi fantástico, hoje. Isso aí. 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

0: Marcou gerações e você dança até hoje, né? E dança demais, demais, demais. E você continua participando muito, muito, muito, hein? Tô gostando de ver. Aqui nosso WhatsApp tá bombando. Tá bombando. E daqui a pouco tem ela, Toninha Campos. Então já anota o WhatsApp e participa, meu amigo, minha amiga. Que é fácil, hein?
1: 6799-149-8282.
0: Isso aí, participa muito porque tem presente, e presente daquele jeito, isso mesmo. Então, ó, já corre, já busca seu cafezinho, que ela tá chegando.
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0: Tony Acão.
1: Agora eu vou tomar um café.
0: Isso aí.
1: Eita, cafezinho bom. Nossa senhora, parece que eu vim de Marte.
0: Olha.
1: Nossa.
2: Hoje tem café?
0: Opa. Tem café. Opa, aquele cafezinho. Ô, Rose.
1: Eu vou fazer o seguinte, vou começar diferente meu programa hoje. Isso vou aí. Começar conversando com o Bisque. Bisque já está aqui, o Bisque da Farmacêuticos, Farmácia e Manipulação. E vamos falar sobre poliomielite.
0: Eita, Lelê.
1: Gente, você sabe que tá voltando tudo, né? Sarampo, catapora. Tudo tá voltando.
0: Tudo,
1: né, Bisker? Bom dia.
3: Bom dia. Bom dia, Toninha. Bom dia, ouvintes.
1: É final dos tempos mesmo, viu, amigo?
3: Bem.
1: Bom, o que é poliomielite?
3: Toninha, a poliomielite ou a paralisia infantil? É uma doença viral causada por um vírus que é membro do gênero enterovírus da família Picornaviridae. Ele é conhecido como poliovírus e subdivide-se em três sorotipos, né? O 1, 2 e 3. É altamente contagiosa e afeta principalmente as crianças abaixo de 5 anos de idade. E vai provocar a paralisia infantil, né? Antigamente era bastante comum a gente ver esse tipo de doença.
1: Graças a Deus que hoje a gente não vê tanto, né? Antigamente, já, sim. É. Mas quais são esses sintomas, Dr. Bisker?
3: A maior parte das infecções, Toninha, ela apresenta poucos sintomas, né? É uma forma subclínica ou nenhum, né? E esses são parecidos com outras doenças virais ou semelhantes a infecções respiratórias, como gripe, febre, dor de garganta, ou infecções gastrointestinais, como náuseas, vômitos, constipação, né, que é a prisão de ventre, dor abdominal e raramente diarreia. Cerca de 1% dos infectados por esse vírus pode desenvolver a forma paralítica da doença, que pode causar sequelas permanentes, né? Insuficiência respiratória e, em alguns casos, levar à morte. Em geral, a paralisia se manifesta nos membros inferiores, né? Nas pernas, de forma assimétrica. Isso, o que ocorre, né? Apenas um dos membros, uma das pernas, vai sofrer a paralisia. As principais características são a perda de força muscular e dos reflexos na perna.
1: Meu Deus do céu. E como se dá esse tipo de transmissão da polio?
3: Uma pessoa ela pode transmitir diretamente a doença para outra, né? A transmissão do vírus da poliomielite se dá através da boca, com material contaminado, né, com fezes. Então, é contato fecal-oral. O que é crítico, né, quando as condições sanitárias e de higiene, saneamento básico, são inadequadas. As crianças mais novas são mais susceptíveis porque ainda não têm hábitos de higiene desenvolvidos, né, corretos, não adquiriram ainda os hábitos de higiene. Então, elas correm maior risco

0: de contrair a doença. O poliovírus também pode ser disseminado por contaminação da água e de alimentos, né, com fezes. Então, esse vírus ele se multiplica inicialmente nos locais por onde ele entra no organismo. Então, boca, garganta, nos intestinos. E em seguida vai para a corrente sanguínea e pode chegar até o sistema nervoso. Dependendo da pessoa infectada, né, desenvolvendo ou não os sintomas, o indivíduo infectado ele elimina o vírus nas fezes, que pode ser adquirido por outras pessoas por via oral. A transmissão ocorre com mais frequência a partir de indivíduos sem sintomas. Então a pessoa nem sabe que está doente e está transmitindo.
1: Nossa, gente! E existe mais de um tipo de vacina para isso ou não?
0: Existe, Tony. A vacina utilizada no país ela é produzida por biomanguinhos, né, a partir de um concentrado viral monovalente importado, né, que era chamado bulk. Segundo as normas da Organização Mundial de Saúde, a vacina é produzida. São utilizadas as cepas dos vírus atenuados Sabin, tipo 1 e 3, propagadas em cultivo de células humanas, né? A vacina tem uma especial importância no Programa Nacional de Imunização e que se refere à erradicação da poliomielite. A criança recebe as três primeiras doses do esquema aos 2, 4 e 6 meses de vida, com a vacina inativada, que é a poliomielite, né? Que é a VIP, que é vacina inativada poliomielite, de forma que ela vai sendo administrada, né, como reforço aos 15 meses, 4 anos e anualmente durante a campanha nacional das crianças, né? A partir dos 4 anos de idade.
1: E existe tratamento e como a gente deve ter uma prevenção, doutor?
0: A poliomielite não tem tratamento específico, né? A doença ela deve ser evitada tanto através da vacinação como outras medidas preventivas contra a doença, né? Transmitidas por contaminação fecal da água e de alimentos. As más condições habitacionais, de higiene pessoal precária e elevado número de crianças, por exemplo, numa mesma habitação, também são fatores que favorecem a transmissão da poliomielite. Logo, né, programas de saneamento básico são essenciais para a prevenção da doença. No Brasil, a vacina é dada rotineiramente nos postos de saúde, né, da rede municipal de saúde e durante as campanhas, né, nacionais de vacinação. Então, essa imunização é o que garante o final da doença.
1: E é totalmente gratuito, né, doutor Bisque? Não paga nada. Então, gente, vocês têm que se atentar para isso. Não é?
0: Sem dúvida.
1: Mais alguma consideração, Dr. Bisker?
0: Toninha, a doença no Brasil ela já foi de alta incidência, né? Deixando centenas de deficientes físicos por ano. Hoje encontra-se erradicada no Brasil devido às ações, né, de vacinação, a imunização e vigilância epidemiológica, né? Então, é importante sempre, não só para paralisia infantil, mas para as outras doenças todas, cumprir o calendário de vacinação.
1: Isso é muito importante. Você acredita que tem pais ainda que não se atentam para isso?
0: Não, é impressionante.
1: Deixa passar batido.
0: Isso.
1: É brincadeira. 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

0: 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Então, bastante interessante, principalmente para atletas, né?
1: Nossa, e agora o pessoal pegou essa mania de correr, né? Nossa, vai chover canivete hoje, hein? Vai chover canivete.
2: Peguei foto, o meu Zimbala
1: olha,
2: gravar.
1: Tô aqui dando sinal para você e você aí fazendo não sei o quê. Tá vendo? É, Bisker? É assim. 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
1: Obrigada, Bisker.
0: Obrigado, Tony.
1: Até. Um abraço. Vamos ao intervalo em comercial e voltamos? Pode
2: Vamos
1: ser?
2: Como uma música.
1: Uma música?
2: Isso.
1: Então vamos numa música.
2: Bora começar essa quinta-feira em grande estilo.

0: irado demais!
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11: Bom dia, Tonia Capas.
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12: Não, apaga.

0: 9h28. Olha, meus amores, não importa como o dia amanheça, esteja em paz com você mesmo. Encante-se com a vida, com a serenidade que só o amor nos dá, com o prazer de semear carinhos. Encante-se, enfim, com tudo que faz o seu coração florescer. Acordar já é um presente que Deus nos concede todos os dias. E eu agradeço todos os dias a hora que eu acordo. É uma chance que temos de escrever mais um capítulo da nossa história. De apagar tudo que não faz bem pra gente. Mas nos renovar, nos alimentar de fé e agradecimentos. Então vamos deixar os problemas de ladinho? Viver intensamente esse dia, pois ele é lindo, ele é único e foi preparado com muito amor para você. Então, que a paz floresça e tudo de melhor aconteça para todos nós nesse dia. Paz e luz a todos vocês, amém. A todos nós. E o nosso bom dia. Eu respiro agradecendo a Deus todos os dias, meus amores.
1: Amém.
0: Ana Lelis, bom dia para você. Marlene Bezerra, bom dia. Margarida Melo também aqui comigo. A Benedita Wellington, Maria João, Késia Marques, bom dia, maravilhosa. Bom dia, meninos. Toda poderosa de batom e colar vermelho. Oh. Uma ótima quinta-feira para todos nós. Quero participar do sorteio. Toca um louvor de Juliane Souza e Léo Brandão. Nome do louvor é Eu e Minha Casa. Beijos, obrigada. Bom, depois de umas palavras dessa, a gente tem mais é que louvar mesmo, né, gente? Tão gostoso, não é não? Depois de tantas coisas que acontecem. Mas foi você que ganhou?
1: Oi?
0: Foi você que ganhou?
1: Bem, o que? Desculpa, eu tô procurando a música aqui.
0: Na Loto Fácil?
1: Não.
0: Mas três apostas de dourados.
1: Mentira!
0: Faturaram 4 milhões e 400
1: gente
0: mil.
1: Gente do céu. Eita, Lelê.
0: Sabe aonde?
1: Ah.
0: Na Loto Fácil. Você já pensou?
1: Hoje.
0: As três foram apostas simples, as duas foram em uma mesma lotérica. Mas que sortudo esse, gente.
1: Gente do céu.
0: E de novo, Amanda.
1: Amandinha voltou?
0: Amandinha voltou.
1: Oh.
0: Então, nós temos mais três novos milionários de dourados.
1: Cadê Três Lagoas?
0: Eu vou acertar ainda um dia. Vou acertar. Eu vou prestar bem atenção nesses números e vou fazer diferente.
1: Eita, Lelê. Só não pode fazer o sumiço, tá? Não vai fazer com que o povo que ganha e some, não. Ah? Não faz com que o povo que ganha e some, não.
0: Não pode, porque se eu sumir aí vão saber que fui eu. Sou doida.
1: Porque o povo ganha e some.
0: Olha, vamos fazer o seguinte, vamos rodar essa música e eu volto com as meninas que já estão aqui pra gente falar.
1: Amiga, já vamos, que eu tô procurando a música ainda, que a música não tem aqui.
0: Então toca outra.
1: Pode tocar uma outra?
0: A da Chevrolet.
1: Eu vou
0: hoje
1: tocar.
0: Hoje nós vamos falar sobre consórcio, o que mais nós vamos falar? Promoções, taças especiais.
1: Eu vou tocar uma música agora pra mamãe da Camila. Que ela gosta, ó, de
0: a
1: um
0: Dona
1: forrozinho.
0: Joana.
1: Isso.
0: Qual?
1: É, ó, é a Avião do Forró. Correndo, opa, atrás de mim.
0: Vamos lá.
1: Bora lá.

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1: Hoje nós temos tantas notícias, mas tanta notícia. Hoje vai, o programa vai ser pouco.
2: Ai, ai, ai.
1: Mas eu estou com a Valéria, a Gabriele. Gabriele mesmo, né?
3: Isso.
1: E hoje nós vamos falar de coisa boa pra você que está em casa, pra você que está nos ouvindo. Pra você, Bruno. Bom, vamos começar com quem hoje? Gabriela ou Valéria?
3: Pode falar.
1: Com a Valéria. Uhum. Pode chegar mais perto, Valéria. Vamos conversar. Conta pra gente das novidades e falar como está sendo fácil adquirir o seu carro zero.
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1: Chega mais pertinho do microfone.
2: Mais pertinho.
1: Chega a cadeira, Valéria.
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0: 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Eu não, não

0: lembro desse carro Captiva.
1: É lançamento. 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
1: Lançamento.
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2: É outra coisa.
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4: Eita, coisa boa.
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0: E bom trabalho. 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
1: Para você também.
4: Isso aí.
0: E agora o que nós vamos fazer?
4: Vamos de música.
0: Vamos de música?
4: Vamos lá, animais.
0: Já nós voltamos?
4: Isso aí.
0: Então tá bom.
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0: Nossa, olha essa música.
1: Ah, essa música. Ei, é maravilhosa.
0: Eita, Lelê.
1: Menino do filme, eu chorei tanto nesse filme.
0: Imagino.
1: Mas chorei, que dor te falar, viu? É muito triste o final, Deus o livre. Mas eu quero saber se meu amigo assistiu o filme dela.
0: É verdade.
1: Bom dia.
2: Bom dia, Tônia. Assisti o filme da Lady Gaga? Assisti sim, assisti.
1: Nossa.
2: Bem triste, viu? Bem triste. É um problema, esse filme relata um problema muito grande do alcoolismo, né?
1: Uhum.
2: No final... no final o protagonista lá, que é o Bradley Cooper, ele acaba, né, se matando. Verdade. Por causa de depressão e alcoolismo. É um problema que assola muita gente no mundo, viu, Toninha? Principalmente no Brasil,
1: verdade.
2: Viu?
1: Verdade. Aí dá a depressão, aí dá o desespero, né? Aí faz besteira.
2: Faz besteira. Mas sabe o que dá coisa boa, Toninha? 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
1: ouvinte seu, minha amiga. Ele já tá conhecendo Três Lagoas.
2: É isso que eu ia falar, já virou
1: Três Lagoas. Já tá conhecendo Três Lagoas.
2: Já virou Três Lagoense.
0: Olha, vou te contar uma coisa, eu tenho um amigo meu, engenheiro, eu tava conversando com ele ontem, ele morou em Três Lagoas, tá fazendo um projeto aí há uns 8 anos atrás, ele falou, que cidade maravilhosa, que lugar maravilhoso. O Mato Grosso do Sul já é um lugar maravilhoso e falou que Três Lagoas é um lugar maravilhoso, de pessoas maravilhosas, e eu ainda vou conhecer a cidade ainda, não
1: Se
0: conheço
1: Deus
0: ainda, mas
1: quiser,
0: vou conhecer. Se Deus
1: quiser, vai ser meu convidado. Você sabe que a nossa rádio fica numa lagoa aqui, né?
0: Sim, a Dani me mostrou uma foto de vocês, eu fiquei até com inveja de onde vocês trabalham, né? Porque é um lugar maravilhoso,
1: aqui,
0: né?
1: Aqui já dá pra fazer Cooper, já dá pra fazer tudo.
2: Fazer tudo.
0: É a vista. Olha, igualzinho a São Paulo, viu, Toninha?
1: É igualzinho, só que parecidíssimo. Não, eu que tô aqui, precisaria Toninha, São Paulo.
0: Eu falo que a gente vegeta aqui em São Paulo, né? Vai passando os dias, a gente vai olhando assalto, poluição, briga, confusão diária, a gente fala, meu Deus, que cidade é essa, cara? É um caos diário. Parece que você acorda no caos e dorme no caos. Você demora 2 horas para chegar do trabalho para sua casa, no trânsito.
1: Você tem que sair mais cedo para tudo, né?
0: Tem que sair mais cedo. Você dá bom dia, o pessoal fala, bom dia, nem te conheço. O pessoal te xinga na rua, rouba seu celular, te empurra. É confusão no mercado.
1: É tão gostoso, olha, a gente receber um bom dia, né, Glauco?
0: Maravilhoso, porque a gente, eu falo, Toninha, a vida passa muito rápido, Toninha. A gente passa muito rápido. 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
1: Oh, com certeza. Tô doido pro meu chegar. Se correio não
0: tá chegando já, tá chegando. Tá chegando. Acho que mais uns 3, 4 dias tá chegando pra você aí.
2: O correio voltou, não voltou já? Voltou, né?
1: Não, ainda não.
2: Não?
0: Posso falar? Alguns setores do correio estão funcionando normal, outros não, né? Que eles estão reivindicando. Sempre aquela reivindicação na hora da política, né? Isso aí não tem como. É o direito deles, né? Mas não adianta muito, Toninho, infelizmente, né?
1: Até os bancos estão em greve, Caixa Econômica, uhum. Banco do Brasil, é assim.
0: Exatamente.
1: Que
0: exatamente,
1: situação
0: exatamente.
1: Que está esse país, hein? STF, ai, Toninho,
0: nem me fala.
1: Você fala assim, meu Deus, os homens julgam todo mundo e tem a ficha suja.
2: É isso mesmo.
0: Toninha, tem que mudar, Toninha, a gente tem que mudar esse cenário, tá na hora da gente mudar esse cenário do Brasil. Nós temos uma terra maravilhosa, pessoas maravilhosas no Brasil, só que precisamos mudar lá em cima, né? Senão não vai.
1: Não vai. Deixa quem interessa lá embaixo.
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1: Olha, maravilhoso, maravilhoso. Gente, pode ligar que eu assino embaixo.
2: Show de bola.
1: Tá? Glauco, obrigada, meu querido.
0: Obrigado vocês aí, fiquem com Deus, tá? E tenham uma ótima semana e um ótimo resto de dia aí pra vocês, tá?
1: Com certeza, obrigada.
0: Obrigado, tchau, tchau.
1: Legal, né, gente?
2: Nossa!
1: Ah, é tão bom a gente falar de coisas boas, né? Coisas realmente que valham a pena. Tânia Conceição, bom dia, Toninha, Will, Romeuzinho. Espero que vocês estejam bem. Bom trabalho, Deus abençoe nosso dia. Edneia Novaes, a Tânia Conceição, meu amigo Carlinhos Deli mandou hoje uns dizeres lindos para mim. Todo dia de manhã ele me manda, né, Carlinhos? Bom dia, rainha do rádio. Toca, por favor, Belo Perfume. Ofereço para você, toda a sua equipe, Carlos Henrique, a dona Ruth, a Patrícia, lá da Fazenda das Acácias, né? Obrigada. A Luzia Rodrigues, bom dia, toda a equipe caçula, Edna Lima, a Jaqueline Pereira Macedo. Uai, cadê o pessoal do Zap? Tá calmo hoje?
2: Não, mandaram aqui, mandaram bastante coisa.
1: Uai, no meu não tá.
2: Aqui mandou, é que eu vou olhando aqui, vai saindo.
1: Ah, bom, porque...
2: Não, mandou.
1: No

0: Não tem nada verdinho aqui, só da Milene.
1: Quando
0: a Milene Melo Campos está aqui. Ela tá querendo ouvir a música dela que você não tocou até agora.
1: Não, foi a do Roberto Carlos. Acho que eu não toquei a do Roberto Carlos ainda. Vou tocar. Tem muito pedido. Hoje tá cheio de pedido.
0: É?
1: Hoje tá cheio de pedido, hoje.
0: A Rosângela Soares, também lá da Vila Piloto. Tá, que ela mandou um áudio, viu?
1: Tá joia. Amiga, O Cláudio já tá aqui no jeitinho, quer dar um recadinho daqueles e você vai gostar. O
0: Cláudio?
1: Isso.
0: Maravilha. Vamos lá, Cláudio, bom dia.
1: Conta tudo, Cláudio.
2: Bom dia, Toninha. Bom dia, ouvintes da Rádio Caçula. Uma curiosidade no casamento da Ana Hickman com o Edu Guedes. Você sabe que eles casaram no sábado, né?
0: Uhum. E que casamento, meu amigo?
2: O bolo da Ana Hickman com o Edu Guedes. Sabe o tamanho do bolo? 1,20 m. Sabe por quê que 1,20 m, o tamanho do bolo? Porque ela se baseou nas pernas dela. Diz ela que foi o bolo mais lindo da vida dela, um bolo de 1,20 m baseado nas pernas dela.
0: Meu pois Deus, é, só de perna ela tem 1,20 m?
2: As pernas da Ana Hickman têm 1,20 m. Curiosidades aqui na Rádio Caçula. Direto da redação, Cláudio Júnior. 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
0: Beijo. Beijo pra você. E olha, hoje tem mais sorteio. Hoje tem o combo lá da Casa da Esfirra.
1: Eita,
0: ali na Antônio Estevão Leal, 1605, Paranapungá. Hoje tem o combo de 15 esfirras.
1: Nossa.
0: Tem que levar a família, porque comer 15 esfirras...
1: 15 tem que levar a família.
0: Nossa.
1: Bom demais.
0: Mas, gente... Vamos falar um pouquinho de Cacá Variedades?
1: Vamos.
0: Ah, eu amo Cacá Variedades.
1: Você acredita que eu lembro do seu esposo?
0: Não, quem ama é o Fabinho.
1: Meu Deus.
0: Esse ama Cacá Variedades. Olha, a Milene tá falando que ela quer participar do combo.
1: Aí.
0: Minha mãe tá esperando a música dela.
1: Peraí.
0: Ela fala que só... A Milene falou que ela só ouve a Rádio Caçula, viu? Só ouve a Rádio Caçula. Edna Lima!

0: Bom dia para você. Ela quer participar do sorteio. A Neuza também. Bom dia, Neuza. Eliette aqui comigo. A Josiane Márcia aqui comigo também.
1: Hoje tem bastante pedido musical hoje.
0: A Maria Rosa Alves Pereira, Quintou. Toninha Vista, de dentro do avião, vindo de Belém do Pará para São Paulo, Guarulhos. Olha que lindo. Nossa. Menino.
1: Nossa, hoje tá cheio.
0: Ela toca o hino, a Larissa Pires.
1: Tá no jeito agora, tá no jeito. Essa.
0: Tá no jeito? Ó, vai tocar.
1: Tocar agora.
0: Nossa, que legal. Aparecida Rosa digitando aqui. Um abraço a todos vocês. Obrigada, viu, querida? Também aqui a Thalita. Thalita, bom dia. Lá do Parque São Carlos, ela quer participar do combo da Esfirra. Também a Cleonice Marani também quer participar do combo, tá? Nossa, o pessoal agora, gostei. Bom dia, Wanda. O Nivaldo aqui comigo também. Quem mais tá aqui? Antônia Aparecida, me achará. A Rosângela. A Rosângela tá chorando aqui. O que é
1: ela
0: que foi?
1: Ela tá triste, que é do menininho.
0: O que foi?
1: Do que se afogou. Ai, tu parte o coração.
0: Ai, tanta notícia que a gente tinha que passar. A minha amiga...
1: A gente parte o coração.
0: E agora? A gente dá notícia boa, dá notícia ruim, né?
1: Meu Deus.
0: Agora, a notícia é boa, vou te contar. Você já pensou uma passageira de um aplicativo relatar que o motorista estava dirigindo sem calças?
1: Hã?
0: No Rio de Janeiro, no Rio Grande do Sul?
1: Mentira.
0: Você acha? E está sendo apurado esse caso pela Delegacia Especializada de Atendimento à Mulher de Canoas. O suspeito de 35 anos já foi identificado, mas não teve seu nome divulgado. Mas ele estava dirigindo sem calças.
1: Senhor de Deus.
0: Isso se chama importunação sexual. Você já pensou? Ela solicitou uma corrida por aplicativo e ao sair do local de trabalho... Ela entrou, sentou no banco, passou a mexer no celular, mas em determinado momento ela percebeu o quê? Que o motorista estava sem calça. Meu Jesus amado. E que ele estaria fazendo o quê? Se masturbando.
1: Meu Deus.
0: Ela ficou nervosa, abriu a janela e o motorista percebeu e passou a disfarçar. Aí ela pediu para descer um pouco antes da casa dela. Ela foi registrar um boletim de ocorrência.
1: Que absurdo. Olha.
0: Você já pensou? Que safado.
1: Misericórdia.
0: Safadinho ele, né?
1: Foi safadinho. Foi safadinho.
0: Safadinho ele. Vanderlânio, você apareceu, Vanderlânio. Wanda Aparecida, quero participar do sorteio. Lima, é lá de Fortaleza, o Marcos Edeilson. Na escuta da Rádio Caçula FM em Fortaleza. Oh, coisa boa. Coisa boa. E a Cacá Variedade? Eu comecei a falar e não terminei. Oh, meu Deus. Você fica me interrompendo.
1: Olha.
0: Adriano Rosa, Mato Grosso do Sul, Brasil.
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0: Olha
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0: Será que tem ração pra gato?
1: Tem.
0: Tem?
1: Tem.
0: Ah.
1: Amiga, tem de tudo. É loucura,
0: e
1: loucura, loucura.
0: Vou te
1: loucura.
0: Falar que meu gato tá fujão. Chegamos em casa ontem, onde o gato tava na rua.
1: Ah, pensei que tava na
0: miano.
1: Da árvore.
0: Mas eu vou te falar, viu?
1: Ele tá querendo estar com medo dos cachorros?
0: Eu agora tô prendendo ele. Porque ele tá indo... Ele vai pro muro e pum.
1: Mas será que é medo dos cachorros?
0: Não. Não, ele fica com os cachorrinhos.
1: Porque...
0: Não, o cachorrão é lá no fundo.
1: É porque lá no seu fundo tem a terrinha. Ele vai pra lá pra poder fazer as necessidades.
0: Não, lá... Não, gato... Ih, minha filha, gato é enjoado. Ele tem a caixinha dele.
1: Ah, eu pensei que ele ia lá pro fundo também.
0: Não, ela tem a caixinha dele.
1: Olha.
0: Caixinha de areia. É enjoado, menino, mas é

0: limpinho. Isso que é bom. Gato é limpinho. 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
0: Ó, vão participando, que tem dois presentes hoje, o combo e presente da Rouparia Bom de Preço.
1: Isso aí! Vamos atender pedidos agora?
0: Vamos!
1: Larissa Pires, a tua palavra. Vamos lá!
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0: Obrigada, gente, obrigada. Tô aqui babando, babando eles aqui, aí o DVD não continua, né? Obrigada, muito obrigada.
1: Mais aplausos.

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0: que some aí, ó.
1: Olha que bonitinho,
0: tá vendo?
1: Gente.
0: Olha que coisa mais linda.
1: Oh, meu Deus.
0: Ó, oh, mamãe. Põe o... Olha aí.
1: Ai.
0: Tá vendo? O meu também anda sumindo. Gente, é o gordo esse aí. Se você tem alguma informação, por gentileza, eles estão desesperados atrás do gato. É o 996-636560, tá? O gato desapareceu, procura-se o gordo. Gordo, cadê você, gordo?
1: Ele é lindo.
0: Cadê? Mamãe tá procurando, papai também.
1: Olha que lindo.
0: Eu tô falando, o Fabinho tirou o nosso gato, né? Olha como ele é lindo. Tirou o nosso gato pra fora. Falei, onde você deixou o gato? Ele, deixei lá na varanda. Falei, tá, então você vai lá ver se ele tá na varanda. Só que é o seguinte, se o gato sumir, você vai ver.
1: Quem diria que a Toninha ia gostar de gato?
0: Quem diria? Não, de gato eu gosto, né? Porque o meu marido é um gato, né?
1: Olha!
0: Então, eu tenho que gostar de gato.
1: Olha, gente!
0: Lógico, bem. Ah, eu quero pôr meu gato aqui pra vocês olharem. Você conhece meu gato?
1: Eu conheço.
0: Então... Ai, copiar, copiar,
1: manda aqui
0: pra transferir.
1: No
0: meu gato é lindo, gente. Eu sou apaixonada pelo meu gato. Põe meu gato aí.
1: Olha o olho
0: aí, meu
1: dele.
0: Gato.
1: Ai, gente, olha
0: meu
1: esse olho.
0: Meu gato é do olho azul, gente. Olha que gato mais lindo.
1: Olha.
0: É o gato da mamãe.
1: Olha o olho.
0: Olha só. Esse gato é danado, gente. E ele mia e mia. Você sabe que miar é ser manhoso, né?
1: Uhum, ele é lindo.
0: Ele quer comer. Só come sachê. Não come ração. Aí ele vai lá comer a ração do cachorro. Você acredita dele, ele não come. Mas do cachorro, nossa, ele come.
1: Que vergonha, gente.
0: Ai, pelo amor de Deus, hein?
1: Um perinho. Meu Deus.
0: Olha, gente, governo Lula anuncia reajuste. Isso é porque tá vendo o que está acontecendo no país, né? Reajusta o Bolsa Família a 17 dias do primeiro turno. Olha
1: por
0: como ele é bonzinho,
1: será?
0: Gente.
1: Por que será, gente?
0: Olha, e mais maiores informações às 11h30 na hora da notícia. Mas é cada uma, viu?
1: Ai, ai,
0: cada
1: ai.
0: Uma. Olha, eu tô tão decepcionada com o STF. Meu Deus do céu. E quer julgar ainda o cidadão? Que jeito que julga? Conta pra mim. Que jeito que vai julgar o cidadão de bem? Aí fala que o cara não presta, que o cara é isso, que o cara é aquilo. Mas e eles? E eles?
1: Hein?
0: Ó, gente, não atendo não, ó. Possível fraude. Tá vendo? Eu não atendo. Pode ligar quantas vezes quiser. Não atendo.
1: Nossa,
0: tá pronto o sorteio aí?
1: Tá.
0: Tá?
1: Tá sim.
0: Certeza?
1: Absoluta.
0: A Thelma também quer participar, hein, do combo.
1: Amiga, vamos...
0: Você separou combo com... Separou?
1: Uhum.
0: Então, vamos lá.
1: Vamos
0: Quem
1: lá.
0: Vai ser primeiro?
1: Vamos lá ser primeiro... 3, 2, 1... Vamos começar com a Rouparia, bom de preço.
0: Rouparia, olha só.
1: Olha o nome.
0: Rouparia tá que tá.
1: Vamos lá.
0: Quem será? Quem será o sorteado? Boa sorteada! Iracema da Silva Miranda!
1: Oh,
0: parabéns pra
1: parabéns.
0: Você, amigo. Ganhou um presentaço aí da Rouparia Bom de Preço.
1: Essa foi pelo Facebook.
0: E agora vamos no combo?
1: O combo.
0: Rosana Moura da Silva. Você foi a contemplada com o combo, Rosana. Que maravilha. Tá vendo, gente?
1: Demais.
0: Quem participa, ganha. Quem não participa, não ganha. Não é não?
1: Isso mesmo. Tem que participar.
0: É, tem que participar pra ganhar. Olha, você sabia que a Ana Maria Braga Ana Maria Braga, ela faz um alerta ao vivo. Após descobrir hábito comum que lhe causou lesão nos olhos, ela diz que dói muito. Nossa. Ela acordou chorando de dor e aproveitou o relato para alertar os telespectadores sobre os cuidados com os olhos. Gente, o que será que aconteceu? Ela sofreu uma fissura na córnea.
1: Eita, Lelê.
0: Você já pensou? E acordou chorando de dor. Teria sido causado pelo uso do ar-condicionado durante a noite. Fabinho tá escutando? Ela contou que deixou o aparelho ligado de modo quente por causa do frio em São Paulo e que o ar seco acabou ressecando a córnea, provocando essa dor intensa.
1: Senhor de Deus.
0: Meu Deus. Sabia disso não. Não durma no inverno com o ar-condicionado quente ligado, sem ter dentro do quarto um bom umidificador. Senão, fica que nem eu. Dá uma fissura na córnea, seca o olho, gente. Coisa horrível. Eu, hein? Tá vendo?
1: Ai, ai, ai.
0: Fabinha é dono de ligar o ar. Aí, ó. Marli Cardoso, bom dia. Estou ouvindo, ouço todos os dias. A Marlene Bezerra, Jaqueline Pereira. Ai, que legal. Obrigada pela sua participação, viu? Ai, gente, vou tocando a última, tô indo embora.
1: Isso.
0: Ei, tristeza.
1: Tá chegando o horário eleitoral.
0: Tá chegando o horário que vocês mais gostam. Aquele que fala, fala e não fala nada.
1: Já decorei até algum número já.
0: Ó, Mato Grosso do Sul entra em 3 dias de alerta de tempestade e vento, hein, gente?
1: Sangue de Jesus tem poder.
0: Jesus amado.
1: Ai, ai, ai.
0: Pode esperar. Gente, um abraço a todos vocês. Quintou. Tô indo embora, mas eu volto, viu?
1: Isso aí.
0: Amanhã. Amanhã sextou.
1: E amanhã tem a presença do Padre Cláudio amanhã.
0: Ah, verdade.
1: Vai ter novidades.
0: Padre Cláudio vai vir amanhã no meu programa.
1: E vai ter novidades.
0: É isso aí. Então, vamos participar. Vamos ligar o radinho aí e vamos que vamos.
1: Isso aí.
0: Um abraço a todos vocês, gente. Tchau.
1: Tchau. Beijo.
0: Beijo.

0: Ó que gostoso, gente. Marizinha. Vamos dançar, Rose. Vamos dançar. Não, obrigada. Ai, vamos dançar, gente. Mas eu quero falar o seguinte. De um gatinho que sumiu.
1: Ai, meu Deus.
0: Procura-se o gordo. O gordo foi visto pela última vez na região do Paranapungá. Oferece recompensa aí, o tal do gato.

0: 49 minutos.
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2: Muito bom dia, Três Lagoas e região. Hoje, quinta-feira, 17 de setembro de 2026. Está começando agora o Hora da Notícia pela Caçula FM 96,9. Eu sou o Cláudio Júnior e até o meio-dia e 15 estarei com você levando informação, credibilidade, prestação de serviço, entrevistas e os principais acontecimentos de Três Lagoas, região, Mato Grosso do Sul e de todo o Brasil. Confira a partir de agora os principais destaques dessa edição. Governo Lula anuncia reajuste de 15% do Bolsa Família a 17 dias do primeiro turno. Três Lagoas realiza a 7ª reunião do Comitê Municipal de Mobilização e Combate às Arboviroses com ações de prevenção contra dengue, zika e chikungunya. A Casa do Trabalhador está oferecendo hoje 389 vagas de emprego em diversas áreas. Escola Municipal Olinto Mancini desenvolve o projeto Olinto Mais, com formação continuada para professores dos primeiros anos do ensino fundamental. Feira Central recebeu o Festival Mais Cultura em comemoração a 47 anos da UFMS em Três Lagoas, com música, gastronomia e apresentação do cantor Jonavo. Hora da notícia, informação, serviço e os principais acontecimentos de Três Lagoas e região. Estamos no ar.
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2: Três Lagoas terá uma quinta-feira de tempo firme, sol entre poucas nuvens e temperaturas elevadas. A tendência é de pouca possibilidade de chuva na cidade ao longo do dia, acompanhando o cenário de estabilidade previsto para grande parte de Mato Grosso do Sul. Os termômetros devem registrar temperatura mínima próxima de 20 e máxima na casa dos 32 graus. Durante a tarde, o calor aumenta e a umidade do ar pode ficar mais baixa, exigindo atenção com hidratação. A climatologia de setembro aí para Três Lagoas aponta a média de 32 graus na máxima e 20 na mínima, reforçando o padrão quente característico deste período. Para quem acompanha a previsão no Hora da Notícia, a tendência aí é de um final de manhã agradável, tarde quente e noite com temperaturas mais amenas, sem indicação de mudança brusca no tempo para hoje. A indicação aí de alerta amarelo para o Mato Grosso do Sul, com ventos, rajadas, chuvas fortes, alagamentos, mas graças a Deus não é na região de Três Lagoas, mas sim na região de Campo Grande, Rio Verde de Mato Grosso, aquele outro lado lá de cima. Aqui tá tudo tranquilo, beleza? Vamos continuando com o Hora da Notícia, Will.
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2: 11 horas e 35 minutos, 11h35. Hoje já é quinta-feira e já começam os preparativos aí pro fim de semana. Para você que quer saber como é que fica o tempo em Três Lagoas nos próximos dias, nossa equipe conversou lá com o pessoal da Defesa Civil. Na entrevista, vamos trazer a previsão para o final de semana e também as orientações e dicas da Defesa Civil para quem pretende aproveitar esses dias. Confira a reportagem do Neto Júnior.
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3: Bom, como toda semana acontece, eu e Celso José de Souza, coordenador de Defesa Civil Municipal de Três Lagoas, reserva alguns minutos para falar sobre previsão do tempo, sexta, sábado, domingo, nosso município e região, e orientações desse importante órgão, essa importante instituição chamada Defesa Civil. Vamos acompanhar agora Celso José de Souza.
4: Ô Neto, a gente tem nesse final de semana algumas situações que vão ocorrer na situação meteorológica. A gente está aqui pelo RedeMet, como sempre. A gente está vendo que toda a situação, nosso país está todo verdinho, tudo tranquilo, na normalidade dos dias de hoje, tá ok?
3: Uhum.
4: No meio de semana, a gente vai ter aqui, ó, hoje, vamos pegar aqui no período de hoje. Hoje, quinta-feira, Nós temos aí a mínima, que hoje foi cedo, foi friozinho, e a máxima 33, no período da manhã, poucas nuvens, e pode ser que tenha possibilidade de chuvas isoladas em alguma região aí do nosso município, tá? Lembrando que Três Lagoas é bastante grande. Na sexta-feira também temos aí a temperatura de 17 na mínima no período de manhã e a temperatura máxima no 35, também nas mesmas situações, com muitas nuvens no período da tarde, possibilidade de pancadas de chuva e ventos intensos, tá? Nessas regiões. No sábado também a gente vai ter tempo limpo, com situações de pancada de chuva mínima 17 e a máxima 36. E a gente também tem o nosso domingão aí com pancadas de chuvas na nossa região aqui, a mínima de 22, a máxima 36. O mais interessante, né, é essa situação aqui emergencial, principalmente dos avisos do IMET, ó. A gente percebe que hoje a gente não tem avisos para a região do Mato Grosso do Sul, porém, se a gente pegar no dia 18, o cenário já vai mudar, ó. Já vamos ter uma situação de alerta de, ó, potencial de tempestade para a nossa região. Olha aqui no mapinha, aqui na lateral, ó, possibilidade de tempestade, perigo potencial. No dia 20, a situação já muda para a situação aí de perigo de tempestade para a região do Mato Grosso do Sul, na região sul, podendo chegar aí para a região de Três Lagoas. E no dia 20, domingão, também uma situação de possibilidade de tempestade aí por conta dessa situação climática. Esse vai ser o nosso final de semana. A nossa recomendação de sempre é manter o cuidado, podar suas árvores. Você que tem a manutenção da sua árvore, do seu lar, da sua casa, entre em contato aí com a Defesa Civil no 981-39-2876 ou no Corpo de Bombeiro. Qualquer situação emergencial, na dúvida, não faça. Procura apoio e ajuda. E você que tem a sua árvore de grande porte, procura o meio ambiente para te orientar da melhor forma e um profissional habilitado para fazer a poda da sua árvore, tá ok?
3: Beleza, tá aí, Celso José de Souza. Com imagens aqui direto da Defesa Civil, eu, Neto, jornalismo da Caçula, faz parte da sua vida.
2: 11 horas e 39 minutos, 11:39, vamos falar de emprego. Tá procurando emprego? A Casa do Trabalhador hoje está com 389 vagas. Você sabe o que é 389 vagas? Você só precisa de um, eu sempre falo aqui, você só precisa de uma vaga. Vá lá na Casa do Trabalhador, pega sua carteira de trabalho aí, sua identidade, comprovante de endereço, faça o seu cadastro. Mesmo que você não consiga uma vaga hoje, o seu cadastro vai ficar lá. E quando apareceu uma vaga ideal para você, o pessoal da Casa do Trabalhador já entra em contato. Hoje tem vaga para açougueiro, 2 vagas, ajudante de açougueiro, 4 vagas, ajudante de obras, tem

34 vagas, ajudante de reflorestamento, 35 vagas, tem 2 vagas para auxiliar de estoque, 10 para auxiliar de limpeza, 12 para auxiliar de linha de produção, 3 vagas para camareira de hotel, 20 vagas para carpinteiro, empacotador à mão, 5 vagas, tem 3 vagas para engenheiro agrícola, lembrando que esta vaga é exclusiva para estágio, 2 vagas para jardineiro, tem 18 vagas para motorista carreteiro, 40 vagas para motorista de ônibus rodoviário. Lembrando aqui que essa vaga aqui de motorista de ônibus rodoviário já está há alguns dias aqui, né? Será que não tem gente habilitado ou já está trabalhando, né? 40 vagas é

0: Tula.com.br. O endereço da Casa do Trabalhador, Munir Tomé, 86, no centro, funciona de segunda a sexta-feira, das 7 às 17 horas, lá no Shopping 3 Lagoas, de segunda a quinta, das 8 às 17 e sextas-feiras, das 8 às 14 horas. Lembrando você que as vagas para UFN3, elas somente lá na Casa do Trabalhador do centro, tá bom? Munir Tomé, 86. Boa sorte para você, tomara que hoje você consiga aquele emprego que você tanto almeja. 11 horas e 41 minutos. Ontem eu estive lá na Feira Central de Três Lagoas, hein? Foi palco aí de uma programação especial em comemoração aos 47 anos da Universidade Federal de Mato Grosso do Sul. O festival Mais Cultura reuniu música, gastronomia, muita participação da comunidade. Nem tinha mesas lá para sentar e tanta gente que tinha ontem lá. O cantor Jonavo foi a principal atração da noite, que também contou aí com as tradicionais barracas da Feira Central. Nossa reportagem esteve no local, eu estive lá com a Jucimara e nós vamos mostrar para você agora. Solta, Will.
1: Noite desta quarta-feira, aqui na Feira Central, o Festival Mais Cultura, para comemorar 47 anos de UFMS em Três Lagoas. E claro que a Rádio Caçula vai mostrar tudo para você. É o Festival Mais Cultura, 47 anos de UFMS em Três Lagoas. Eu vou falar com ele, em parceria com a Prefeitura, esse evento, Festival Cultura, né? De Cultura. Vou falar com o Estênio Congro Neto, ele que é o secretário municipal de Turismo e Cultura. Estênio, mais um evento que a Secretaria de Cultura e Turismo está trazendo para Três Lagoas e 47 anos de UFMS.
2: Isso daí é uma data que a UFMS sempre comemora. E esse ano estamos recebendo aqui o Jonavo, o grande artista do nosso estado, e em parceria com o Alessandro, secretário de Cultura, Turismo e Esporte do nosso estado, Mato Grosso do Sul. Então a intenção é sempre fomentar, mostrar a importância musical, cultural que nós temos no Mato Grosso do Sul, e essa interação, e fortalecendo, né, o UFMS, grande universidade que diversos cursos aqui nos contempla, e sempre tem que comemorar com muito orgulho.
1: 47 anos, muitos formados durante todas essas décadas aqui em Três Lagoas.
2: Isso daí, diversos cursos, uma faculdade que tem renome, tem presença no município e que sempre tem que ser enaltecida.
1: Obrigado.

0: alguém. Direto da Feira Central de Três Lagoas, no Festival Mais Cultura, evento realizado pela Prefeitura Municipal em alusão aos 47 anos da UFMS. Com imagens dela, Jucimara, Cláudio Júnior para a Rádio Caçula. 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
1: De volta agora para os estúdios aqui da Caçula FM, 11 horas e 44 minutos. Eu vou mandar aqui um bom dia para Ana Maria Lelis, também aqui quem está curtindo a gente é Eliete José Santos. Quem perdeu os documentos, está mandando aqui para a gente, que diz que perdeu o CPF, RG, a CNH, título de eleitor, reservista, cartões, foi ele, o Osório Lima de Queiroz. Provavelmente ele perdeu ali na região da Rosário Congro. Então, se você que está ouvindo a Rádio Caçula e encontrou esses documentos, dá uma ligadinha para a gente aqui e a gente vai passar o seu contato para o seu Osório Lima de Queiroz. Você que encontrou os documentos aí do Osório, ele está precisando dessa documentação aí com urgência, tá bom? 11 horas e 45 minutos, nós vamos para um breve intervalo comercial e voltamos em seguida com Hora da Notícia.
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7: 11:50, 11:50 de volta com Hora da Notícia. Como eu falei para você ontem, eu estive lá na Feira Central e eu preciso comunicar uma coisa para você. Lá no estacionamento da Feira Central, tem um quadradinho lá quando você entra. Tá na Rosário Congro, chegou na Feira Central, tem um quadradinho lá que é o local de estacionar motos. Porém, as pessoas aí, alguns indivíduos, não param as motos dentro daquele quadrado. Param lá na área onde o pessoal entra com os carros. Então eu tô avisando você que o pessoal do Depetran já tá lá ligado com essa situação e você que para a moto num lugar irregular, além de poder causar um acidente lá, né, um veículo entrar lá para estacionar e acabar atropelando a sua moto, você pode ainda tomar uma multa. Então você que tem uma moto que vai na Feira Central, para lá no quadradinho, no lugar certo, tá bom? Inclusive eu vou falar aqui da Lagoa Maior, que tem bicicleta elétrica circulando na pista de caminhada. Não pode, não pode. Mais uma vez eu estou falando aqui. 11:51. Uma brincadeira de criança que acabou em fatalidade na tarde de ontem em Três Lagoas. Um menino de 10 anos morreu afogado no Rio Paraná quando brincava com a

0: amigos lá no Jupiá. A informação completa sobre esta ocorrência no Ronda Policial com Fábio Campos, já já, ao meio-dia e 15. Uma fatalidade, meu Deus, tem que tomar conta das crianças. 11h51, o governo federal anunciou hoje, agora há pouco, um reajuste de 15,04% no Bolsa Família. Com a atualização, o valor mínimo do benefício passa de R$ 600 para R$ 691 a partir de outubro. Tem uma galera fazendo festa, né? O valor médio pago às famílias também será reajustado. Segundo as informações divulgadas pelo governo, a média deve passar de R$ 675 para R$ 777. O reajuste considera a inflação acumulada desde março de 2023, quando o programa Bolsa Família foi retomado. De acordo com o ministro do Planejamento e Orçamento, o Bruno Moretti, a medida terá impacto estimado em 5,8 bilhões de reais nas contas públicas de 2026 e 22 bilhões em 2027. O governo afirma que os recursos estão previstos dentro do espaço fiscal disponível. O anúncio aí foi feito pelo presidente Luiz Inácio Lula da Silva no Palácio do Planalto, acompanhado de ministros da área econômica e social. O reajuste ocorre em meio ao calendário das eleições de 2026, que terão o primeiro turno em outubro, contexto que também foi destacado aí nas reportagens sobre este assunto. 11 horas e 52 minutos, tem cidade inteira por aí, principalmente lá no Nordeste, que ninguém trabalha, todo mundo recebe o Bolsa Família, mas isso não é assunto meu. 11h52, a saúde pública também está em pauta aqui em Três Lagoas. Na manhã desta quinta-feira, foi realizada a 7ª reunião do Comitê Municipal de Mobilização e Combate às Arboviroses. No encontro, reuniu representantes de diferentes setores para discutir metas, estratégias e ações de prevenção e combate às arboviroses, como dengue, zika e chikungunya. A reunião aconteceu lá no auditório do Sindicato Municipal dos Servidores Públicos e o repórter Neto Júnior acompanhou tudo de perto. Vamos conferir aí a reportagem com as imagens e orientações aí do que aconteceu por lá. Solta o vídeo, Will.
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3: Comitê Municipal de Mobilização e Combate às Arboviroses. Todo mês nós, a Caçula, fazemos questão de participar. O encontro é sempre aqui na sede do SSPM, Sindicato de Servidores Públicos Municipal de Três Lagoas. E o mês passado nós viemos hoje, vamos voltar mês que vem, vamos voltar depois, a gente vai bater em cima disso. Georgia Medeiros, bióloga, professora, presidente do comitê. Georgia, o que mudou do mês passado para esse mês?
4: Estamos fazendo um chamamento para que as unidades, instituições, realizem ações de prevenção às arboviroses em suas unidades e que venham nas reuniões do comitê, que ocorrem mensalmente, para expor essas ações e resultados e, consequentemente, mostrar sua experiência e como foi realizado, que servirá de modelo para outras instituições, outras unidades escolares. E também estamos nos organizando para novembro, que é o Dia D, Nacional de Mobilização de Combate às Arboviroses, para que as instituições, unidades que queiram estar presente com seu stand, fazendo a sua demonstração, participando dessa ação de combate e mobilização, passe o seu interesse para o setor de promoção da saúde, com a Aline Martins, que é a coordenadora, para que possamos fazer a organização do evento.
3: Muito bom. Finalizando, Georgia, então, vocês estão convidando instituições, escolas, empresas também. Vai ter um certificado, lógico, uma certificação de que eles participaram. Já noto que hoje tem muito mais gente que o mês passado. A tendência é que nós vamos ter que arrumar um lugar maior. Por quê? Porque as empresas, as escolas vindo para essa ação, com certeza mais população vai vir para os encontros.
4: Exatamente. E lembrando que estamos passando por muitas mudanças climáticas devido ao El Niño e não sabemos o que pode acontecer com relação aos vetores das arboviroses e outros vetores e outras doenças. Então é necessário a formação também de um plano de contingência para agir mediante essas adversidades que vão ocorrer climaticamente no nosso município.
3: Obrigado, Georgia.
5: Agora eu vou filmar.
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0: 11 horas e 56 minutos, 11h56.

E seis, a notícia que tá por aí também é que tem um advogado lá de Campo Grande que ele passou num concurso para juiz, mas ele é barrado por ser autista. 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
5: Meio-dia e 3, de volta com Hora da Notícia desta quinta-feira, 17 de setembro. Uma informação que chegou para mim agora aqui é que uma mulher de 19 anos, grávida, foi sequestrada e agredida por 4 homens na noite de ontem, lá no bairro Vila dos Ferroviários, aqui em Três Lagoas. Segundo o BO, os suspeitos estavam encapuzados e usaram armas de fogo para ameaçar a vítima. Já, no Ronda Policial, meio-dia e 15, essa ocorrência completa para você com todos os detalhes. Vamos agora sim

0: ele vai se controlando até o metade do primeiro tempo, depois ele começa...
1: Pavio curto.
0: Pavio muito curto e tem ofensas pessoais, os jogadores já estão revoltados com isso. Todo time que o Fernando Diniz foi, menos a seleção brasileira, lógico, como é que ele vai gritar com os caras, né? Vai gritar com o cara que é mais que você? Não dá, né, mano? Aí, todo time que o Fernando Diniz vai, ele tem esse problema. Foi no São Paulo, foi no Fluminense e agora no Timão. Então, eu acho que ele cai nos próximos dias, porque ele ofende muito. Ô, seu filho da mãe, seu... Então, assim, não é por aí. Então, jogador, o cara é milionário, o cara ganha bem pra caramba. Vai ficar ouvindo conversa no meio campo? Não vai, né?
1: Eliminado não tem mais jeito,
0: então. Não, eliminado a quarta... Então, vamos lá, falando da quarta final da Copa Libertadores, das quartas de finais. Então, o jogo de ida, o Fluminense ganhou do Platense, de volta ganhou também, Flusão tá classificado. O Palmeiras, meu Verdão, ontem sofreu para ganhar nos pênaltis, né? Mas ganhamos, o que importa é ganhar. Então, Fluminense e Palmeiras classificado. Estudiantes contra o meu timão, Cláudio Júnior, não é bom nem falar. O Estudiantes classificou e hoje tem o último jogo da rodada. Meu Mengão, hoje vai entrar em campo contra o forte Independente Del Valle. Ô, timinho também.
1: Lá do Equador.
0: Não, e é um time também cascudo, um time que provoca, um time que... Mas o meu Mengão tá tranquilo, vamos jogar aí mais um jogo. Vai ter transmissão pela ESPN, 8h30 da noite. Disney mais ESPN pra gente ver o Flamengo ser campeão. O Flamengo ganhar e ir para as semifinais.
1: Com Roberto, Oi? O Flamengo ele já chega aí pra partida com a vantagem de 2-0.
0: Não, né? Só 2 só, pra que mais? O meu Mengão, então... Com esse resultado da semifinal da Libertadores, da Liberta, o Fru pega o Palmeiras. Olha, jogão, hein?

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3: Muito boa tarde, a quinta-feira chegou, né? Hoje, dia 17 de setembro, agora é 1h05. Eu sou Augusta Ruffini e esse é o Rock 96 da Caçula FM pra animar sua tarde aí. Você que tá no carro, tá em casa ou tá no trabalho aí, seja muito bem-vindo. Uma excelente tarde e aumenta o volume porque o seu início de tarde agora vai ficar muito mais animado com o melhor do pop e do rock nacional e internacional. E vamos abrir o programa em grande estilo com ele, Raul Seixas.
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É isso aí, a gente acabou de curtir Raul Seixas, Legião Urbana e Reação em Cadeia aqui na Rock 96. Eu quero agradecer a participação dos ouvintes aqui, olha, do Edvandro, do Onivon, Genesia Nega, Florisvaldo, Celso do Paranapungá, Paulo Guimarães, o Luciano lá do Jardim Alvorado, Lu do Hot Dog. Olha só quanta gente participando e olha que tá no comecinho do programa, viu? Muito obrigada a todos aí pela sintonia, muito obrigada a todos pela participação durante a nossa programação. Inclusive, Legião Urbana, que país é esse? Foi pedido aqui do nosso amigo, nosso ouvinte, do Oni Lobato. Muito obrigada, viu, pela indicação aqui da música. Também curti muito ouvir Legião Urbana aqui. E a Genesi, que é a Nega fez um pedido.

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3: Caçula 1:23.
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3: De volta por aqui, rapidinho foi, né? Cleonice, Gil Kleber, todos participando aqui da nossa programação. E você também pode, viu? Mandar mensagem, deixar recado e pedir música. O WhatsApp é o 679-9149-8282. Esse é o Rock 96 e eu encontro você aqui de segunda a sexta-feira, da 1 às 3 da tarde. E ainda tem muita música pra rolar aqui até às 3. E a gente vai começar com um clássico do Pearl Jam aí, olha, pedido do nosso ouvinte Luciano, o Lu do Hot Dog, Lu lá do Jardim Alvorada. Ele pediu pra tocar Pearl Jam. A música que ele me pediu não tem aqui na minha grade, mas eu vou colocar um clássico do Pearl Jam, uma das minhas favoritas, que é a Last Kiss.

Legião Urbana com pais e filhos aqui na Rock 96. Esse foi pedido do nosso ouvinte aqui, o Gil Kleber. Muito obrigada pela sua participação, viu? Ana Lely já chegou por aqui também. O que, que ela mandou? Deixa eu dar uma lida aqui. Boa tarde, Guta. Boa tarde, Ana. Tudo bem? Tá maravilhoso? Também tô adorando, viu? E o programa hoje está sendo feito não apenas especialmente para vocês, mas por vocês que estão pedindo música. Eu adoro quando tem participação, adoro quando tem pedido musical. Inclusive, as próximas duas da sequência que são pedidos, a gente vai curtir Metallica, que foi pedido do Paulo, e também tem Nirvana pedido do Oni. Vamos lá?

0: É isso aí, a gente acabou de curtir Metallica e Nirvana aqui na Rock 96. Intervalo comercial rapidinho e já já eu tô de volta. 96,
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2: Caçula 1h43.
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2: Eu quero saber o que você tá fazendo nesse momento aí, você que tá sintonizado na Caçula FM. Você tá em casa? Tá trabalhando? Tá no carro? Manda uma mensagem aqui no nosso WhatsApp, 679-9149-8282. Pede sua música, fala comigo. Eu quero saber aonde estão os ouvintes aqui da Caçula FM, ainda mais nesse início de tarde animado aqui com muito pop rock nacional e internacional. Inclusive, esse bloco aqui, ele tá nostálgico, viu? Tem muito do nacional aqui, tem Raimundos, tem Luca, tem Los Hermanos. Eu tenho certeza que quem tá aí, ó, na faixa dos 30, 40, 50 anos, com certeza conhecem todos esses sons que vão rolar por aqui agora. Então aumenta o volume.

Esse a gente acabou de ouvir por enquanto da Cássia Eller. Quem pediu pra tocar Cássia Eller aqui? Deixa eu ver quem foi, filho, dos nossos ouvintes. Foi o Devandro, só que a música que ele pediu eu não tenho aqui também. Vou pedir pro... Cadê o Romeuzinho? Romeuzinho, preciso que atualiza aqui minha pasta, hein? E tenho, vou atender pedido também já já. Olha só quem tá participando comigo aqui. É a Sebastiane, a Tiana. Oi, tudo bem, Tiana? A Tiana pediu pra tocar o Erasmo Carlos. Olha só, vai rolar Erasmo Carlos no próximo bloco também. Mas agora a gente vai pro intervalo comercial rapidinho. E já já eu tô de volta com mais informação, muita música e interagir com vocês aqui pelo nosso WhatsApp. Lembrando, 679-9149-8282.

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Três Lagoas já contabiliza 95 emissões de nova carteira de identidade nacional, o SIM, para pessoas privadas de liberdade entre homens e mulheres. A iniciativa integra uma ação realizada pela Agência Estadual de Administração do Sistema Penitenciário, a AGPEN, por meio da Polícia Penal, em parceria com o Instituto de Identificação Gonçalo Pereira, da Polícia Científica de Mato Grosso do Sul. A emissão dos documentos

0: Atendimentos diretamente nas unidades prisionais busca garantir que pessoas custodiadas tenham acesso à identificação civil regularizada, além de facilitar procedimentos de segurança e integração das informações oficiais. A informação completa sobre este assunto está no nosso portal radiocaçula.com.br. Cláudio Júnior, direto da redação. 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
1: Agora é 2h03 desse dia 17 de setembro, uma quinta-feira, quase sexta, não é verdade? E olha só, a gente tá por aqui na Rock 96, eu sou Augusta Rufino e de segunda a sexta-feira nosso encontro é aqui no comecinho da tarde para animar com muito pop, rock nacional e internacional e participação dos ouvintes também, que hoje tá a todo vapor, viu? Hoje tá parecendo sexta-feira. Agora acabei de perceber que o microfone tava muito alto, viu? Gente, preparei uma playlist agora aqui, ó. Preparei uma sequência musical para vocês de acordo com os pedidos. Tem Erasmo Carlos, Capital Inicial, Bon Jovi e Metrô também para vocês curtirem nessa segunda parte do nosso programa que vai até às 3 horas. Então aumenta o volume, participa comigo aqui no WhatsApp 679-9149-8282 e vamos curtir!

0: Bon Jovi aqui na Rock 96. E se tudo der certo, o ano que vem eu vou no show, viu? Esse ano eu já realizei meu sonho de ir no Guns. E ano que vem eu acho que vai rolar aí no Bon Jovi, viu? Agora, chegaram duas mensagens aqui que me surpreenderam bastante, viu? Onivon Lobato e Paulo Guimarães, os dois pedindo RPM, acredita só? Só que duas músicas diferentes. Quando eu voltar do intervalo comercial, a gente vai curtir RPM por aqui, porque vou ser honesta pra vocês, viu? Das nacionais, uma das minhas favoritas, e eu adoro ouvir o Paulo Ricardo cantando, viu? Tô de volta já já. 96,
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1: Caçula, 2h23. De volta aqui com a Rock 96 na Caçula FM. A gente vai atender o pedido dos ouvintes aqui, olha, uma dobradinha de RPM. Vai rolar Alvorada Vorais e Louras Geladas aqui, pedido do Paulo e Dona Ivon. Então, vamos lá, aumenta o som.

É isso aí, a gente acaba curtindo RPM aqui na nossa programação. Paulo Ricardo aí trazendo Alvorada Voraz e Louras Geladas. Olha só, inclusive quinta-feira é quase sexta e pede uma loura gelada, né? Quem hoje já pode? Ou melhor, já pode hoje, depois do expediente? Agora a gente vai para mais uma parte desse bloco e a gente vai curtir um pouco de pop, porque hoje a gente já ouviu rock nacional, rock internacional, já ouvimos até metal, né? E ainda não ouvimos um pop, um sonzinho mais animado para dançar. Então, para você que tá aí, olha, tá dirigindo, para você que tá trabalhando e tá podendo curtir um som, né, Ana Lelis? Ana Lelis tá curtindo baixinho, mas tá curtindo com a gente. Para você que curte um pop, a gente tem uma sequência aqui, ó, Britney Spears, Backstreet Boys e muito mais. Então aumenta o som e fica aí.

É isso aí, a gente acaba de ouvir Britney Spears, Backstreet Boys e Rouge aqui na Rock 96, porque o pop também é atitude, pop também é rock. Intervalo comercial rapidinho, a gente vai pro nosso último bloco, já já vou me despedir de vocês, mas antes a gente vai escutar mais rock and roll aqui, viu?

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3: Caçula 2h45.

do ouvinte aqui, olha, Roberto Leite da Costa, direto de Itapura. Tá em Itapura hoje, Roberto? Tá lá em Itapura, no assentamento Subir dos Palmares? Ele que sempre participa com a gente aqui, olha. Roberto que sempre participa direto de Itapura, do assentamento Subir dos Palmares. Ontem pediu pra tocar Queen, hoje pediu uma do Creedence. Olha só, com certeza, viu? Mas a gente vai começar com o rei do rock nesse bloco. Antes de terminar o programa, vai tocar Creedence sim, viu? Porque tem uma música, eu já sei até qual que eu vou colocar. Já, já. A gente vai começar com Elvis Presley.

Beatles aqui na Rock 96, depois a gente ter curtido Creedence e Elvis Presley. Olha só, tem até mensagem aqui do Roberto. Ele comentou que ele já tocou em muitos rodeios aqui com o nosso cowboy, Daniel Santos. E olha só, que já tocou essa música, inclusive, quando trabalhava nos rodeios. Essa é um clássico, né, Roberto? É um clássico, maravilhoso. Minha mãe, inclusive, gosta muito dessa música do Creedence. E Elvis, então, eu sou suspeita, né? Eu sou apaixonada. Tem ouvinte aqui pedindo música ainda. Agora são 2h55, quase pra acabar o nosso programa. Eu quero me despedir de vocês já. Vou deixar uma música no final, mas eu quero me despedir de vocês. Agradecer pela participação de todos aqui que mandaram mensagem no WhatsApp, que curtiram a programação. Eu recebi mensagem também aqui no meu Instagram, no meu WhatsApp. Obrigada a todos meus amigos, também meus familiares que curtem a Rock 96, que acompanham a programação da Caçula aqui, porque esse programa é feito pra vocês, viu? Pra vocês curtirem, pra vocês aproveitarem o início da tarde de vocês aí, de segunda até sexta-feira, nesses dias que a gente usa para dedicar a nossa jornada de trabalho, cuidar da nossa casa, organizar a nossa vida. E é isso aí, né? A vida é isso, né? Um grande abraço. Uma excelente quinta-feira pra vocês. Amanhã já é sexta-feira, viu? Então se cuidem nessa quinta-feira. Continue curtindo a nossa programação. Tem muito mais por aqui. Na sequência tem a Hora do Cowboy com o Daniel Santos. E muito mais música. Mais tarde tem Valdir Moreira com o Clube dos Românticos. Um programa que eu sou apaixonada e eu recomendo que vocês acompanhem, viu? Das 21h à 22h. Maravilhoso. Um grande beijo. Eu sou Augusta Rufino. Lembrando vocês, amanhã tô de volta 18h30 às 20h com o Rafael Oliveira no Jornal da Caçula. E à tarde dá umas 3 aqui na Rock 96. Um grande abraço, vou deixar vocês com Ramones, viu? Tchau, fui!

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Eita, coisa boa demais. Alô, galerinha, estamos chegando a partir de agora. Última tarde pra você, maravilhosa, abençoada quinta-feira. Como é que você tá? Tá tudo certinho? Tá belezinha? Bora pra cima! Mais uma maravilhosa, mais uma abençoada quinta-feira. Eu quero já convidar você a participar com a gente por aqui também através do nosso WhatsApp, hein? 679-9149-8282. Essa é a pegada do rodeio. 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

Travé, você sabe que tem gente que tem o poder de mentir, né? 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Como é que faz?

coisa boa, deixa eu mandar já, desde já, agradecer, né, pelo carinho da audiência, de toda essa galera, vai participando com a gente por aqui também através do nosso WhatsApp, hein, 679-9149-8282, com 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Ótima tarde pra você, maravilhosa, abençoada quinta-feira. Aqui o sistema é bruto, bora pra cima deles.

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Cezinha, como é que você tá, meu irmãozinho? Tá belezinha? Ótima tarde pra você, brigadão, hein? Tamo junto, é nóis, é. Vamos ajeitar a moda, hein? Vamos ajeitar a moda em clima de rodeio. Toda essa galera vai participando com a gente por aqui, ó, de segunda a sabadão. Aqui o sistema é diferenciado, hein? De segunda a sexta, das 15 também até as 18 horas. E todo sabadão também a partir do meio-dia o bicho pega no Paraná. Vambora lá, hein? Você pede moda. Aqui o Daniel Santos ajeita a moda.

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Receba aí o nosso abraço.

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E tiozinho, tá tudo certinho, meu irmãozinho? Ótima tarde pra você, maravilhosa, abençoada quinta-feira, hein? Hã? Tá tudo certinho, tamo aí na pegada do rodeio hoje até as 18 horas. Dá tempo de você participar, dá tempo de você interagir. Fica bem à vontade com a gente por aqui também. Já chama nós no WhatsApp, ó. 679-9149-8282.

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Alô, Rosa, um forte abraço. Obrigado pelo carinho. 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

0: Há duas semanas do primeiro turno das eleições 2026, marcado para o dia 4 de outubro, o Tribunal Superior Eleitoral, TSE, começou a enviar hoje, quinta-feira, notificações oficiais aos eleitores pelo aplicativo e-Título. Os alertas trazem orientações sobre serviços eleitorais, consulta ao local de votação e combate à desinformação. O envio continuará durante todo o período eleitoral, inclusive entre o primeiro e o segundo turnos. A informação completa sobre este assunto está no nosso portal, radiocaçula.com.br. Cláudio Júnior, direto da redação. 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

0: Quem gostou faz barulho aí, churrasco com fome. Fernando Sorocaba.
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2: Valeu, só. Deixa eu ver quem tá com a gente por aqui. Tá bem, o Tia Mita também. Alô, Tia Mita. Forte abraço pra você. Valeu, meu irmãozinho. Olha só, pediu modão, hein? Já ajeita essa moda aí. É, essa de baixo. É, essa moda aí, ó. Teodoro Sampaio canta demais da conta, né? Eu, particularmente, sou muito fã também desses modão do Teodoro Sampaio, Gini Geno. Essas modas não pode faltar na hora do cowboy de jeito nenhum, né, mexerica? É? Forte abraço, hein? Valeu, Tia Mita. Um forte abraço pra você. Deixa eu ver, tá bem? O Tiagão também já está com a gente por aqui, também na pegada do rodeio. Deixa eu ver a Beatriz, também. Alô, Beatriz. Forte abraço também a Patrícia, também está com a gente por aqui, também nessa quinta-feira, hein? Toda essa galera, brigadão, tamo junto, é nóis. Deixa eu aproveitar, mandar um alôzão especial também pra toda a galera que tá na rodagem, né? Nossos amigos motoristas, pessoal da Perlopes, também. Alô, seu Luiz, forte abraço, hein? Alô, Marcos, um forte abraço pra toda essa galera, também o nosso amigo Duduzinho, né? Duduzinho também sempre na audiência. Toda essa galera, obrigado pelo carinho. Alô, Oscar, alô, Osmar. Forte abraço também a todo o pessoal lá da Frota 77, também tá na audiência com a gente ali. Essa galera gosta de uns modão ajeitado, a gente vai ajeitar a moda, hein? Capricha, hein, mexerica, bora pra cima deles. Você pede moda, nós ajeita.

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E nossa maravilhosa, nossa abençoada quinta-feira. Quinta-feira é sensacional, né? Tá quase lá, hein? Tamo quase, quase. Tamo chegando no nosso finalzão de semana, hein? É? Tá voando, hein, rapaz? Passa rápido demais, né? Mexerica tá ali, ó. Doido pra tomar um querosene já, né, mexerica? Doido pra tomar um querosene, hein? Cê tá doido. Valeu, galerinha. Forte abraço. Obrigado. Alô, Linto, cowboy lá da JSL. Sempre na audiência com a gente por aqui também. Abração pra você. Valeu, meu irmãozinho. Júlio César Ramírez. Também lá pra Tina. Também pra Leodora. Lá pro Vitor Hugo. Toda a família também, né? Família Ramírez. Abraço carinhosamente pra vocês aí, hein? Tamo junto.

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Coisa boa, nessa hora do cowboy, toda essa galera vai participando com a gente por aqui também, né? Fica bem à vontade, é de segunda a sexta-feira, das 15, também até as 18 horas, hein? Todo sabadão, também a partir do meio-dia, o bicho pega no Paranão, hein? Só tem as melhores, só tem as melhores! Mandar também um abraço especial lá pra Paulinha, tá bem? Alô, Paulinha, forte abraço pra você. Ela pede moda aí, mexericó. Já ajeita essa moda em clima de rodeio. Toda essa galera maravilhosa, pessoal lá do bairro Nova Três Lagoas, pessoal lá do Real Parque, toda essa galerinha aí, ó. Receba aí o nosso abraço. Receba aí o nosso abraço.

0: 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Aqui o bicho pega, não para não, hein? Deixa eu ver, também tem a participação do Tiagão também, né? Alô, Tiagão, ótima tarde pra você, maravilhosa, abençoada quinta-feira. Valeu, meu irmãozinho. Tá chegando, hein? Tá chegando a nossa tão esperada sexta-feira. Mandar também uma alusão especial ao nosso amigo Jacaré do Rodeio. Grande Jacaré do Rodeio. Como é que você tá, meu irmão? Tá tudo certinho, tá belezinha? Vambora de moda, hein? Você pede modão e nós ajeita modão.
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nosso amigo Toninho, tá belo, Toninho? Como é que você tá, meu irmão? Tá tudo belezinha, né? Bom trabalho, viu? Toninho tá lá trabalhando, tá também curtindo a nossa 96, que é a Sul FM. Bom trabalho pra você nessa quinta-feira abençoada, hein? É, amanhã a gente vai estar aqui também, viu? É toda sexta-feira, também a partir das 3 horas da tarde, o bicho pegando um para não pode pedir modão. Aqui nós ajeita modão em clima de rodeio.

Cadê o gritinho do Romeu, hein? Grande Romeuzinho. Todo o pessoal do Baldeio, pessoal do Baldeio também lá da Elda, pessoal da Eldorado Brasil também. Deixa eu mandar também uma alusão especial lá pro Kleber, também o nosso amigo Silvão, toda essa galera aí, ó. Bom trabalho, pessoal que tá sempre acompanhando o nosso.

Olha só, tem a participação da Tainara. Tá belo, Tainara? Ótima tarde, tá certo. Pode pedir modão, viu? Ela pede moda e ajeita essa moda, Mijiri. Com a Zezé de Camargo e Luciano, tem também a participação da Verinha também, viu? É. A Verinha também tá pedindo aí, ó. Rio Negro e Solimões, já ajeita a moda pra essa galerinha toda aí, hein? Já ajeita essa moda aí, já ajeita modão aí. 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

0: Três Lagoas já contabiliza 95 emissões de nova carteira de identidade nacional, o SIM, para pessoas privadas de liberdade entre homens e mulheres. A iniciativa integra uma ação realizada pela Agência Estadual de Administração do Sistema Penitenciário, a AGPEN, por meio da Polícia Penal, em parceria com o Instituto de Identificação Gonçalo Pereira, da Polícia Científica de Mato Grosso do Sul. A emissão dos documentos diretamente nas unidades prisionais busca garantir que pessoas custodiadas tenham acesso à identificação civil regularizada, além de facilitar procedimentos de segurança e integração das informações oficiais. A informação completa sobre este assunto está no nosso portal radiocaçula.com.br. Cláudio Júnior, direto da redação. 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
1: Bruno Rosa, Lady Romário.
2: Cerveja de socorro, meu amigo. Essa é pra sofrer, viu?

Marcelo Rose, um forte abraço também lá pra Rose, as três lojas da Empório Nordestino, tá com a gente por aqui também na pegada do rodeio. Essa é nossa 96 Caçula FM, essa é nossa quinta-feira top do Brasil, hein? Amanhã sexto, o bicho pega no Paraná. Dá também uma alusão especial lá pra Rosa, também pra Vitória, também lá pra Cleiciane. 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

aniversário lá do Luizão, hein? Grande Luizão. Luizão lá do Jardim Alvorada já mandou seu alô aqui, ó. Alô, Cowboy, toca uma moda pra mim. Hoje eu tô completando 49 anos. Valeu, Luizão. Forte abraço pra você. Parabéns, hein, meu irmãozinho. Parabéns pra você. Felicidades. Que essa data aí, ó, se repita por muitos e muitos anos. Que Deus te abençoe grandemente e que você, ó, consiga realizar todos os seus sonhos, hein? É. Trabalhe aí com a bênção de Deus, com a proteção também do nosso Pai Celestial. E que essa data se repita por muitos e muitos anos. Valeu, Luizão. Vambora de moda. Olha só, a Jéssica também tá com a gente por aqui. Alô, Jéssica. Pediu moda, nós ajeita a moda, hein? A Jéssica pediu modão, nós ajeita, ajeita a moda. Bora!

ver, também a Ana Paula, também tá com a gente por aqui, também a Ana Paula lá do Jardim Alvorada, ela pede Mother, tá mandando especialmente lá pro maridão, também Luiz Carlos, também Luiz Carlos. Abração especial pra toda essa galerinha aí, hein? Vou mandar também a alusão também pro Tavinho, também grande Tavinho. Ótima tarde pra você também, valeu meu irmãozinho, vambora de modão, é, só tem as melhores, hein? Só tem as melhores modas em clima de rodeio. Você pede

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Coisa boa demais, deixa eu mandar mais uma vez. Abraço especial lá pro Zé Carlos, também pra Moralina, hein? Alô, Zé! Ótima tarde pra você, nossa maravilhosa, nossa abençoada quinta-feira. Quer fazer manutenção na sua bike aí? É só você estar indo lá no Zé Carlos e também na Moralina, viu? 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Quer dizer, um abração especial pra você, valeu Zé, forte abraço, alô meu irmãozinho. Uma data bem alusão especial lá pro Paulinho, tá bem grande Paulinho, tá na audiência com a gente por aqui, tá bem, uma abençoada tarde pra você, valeu meu irmãozinho, valeu, vambora, vambora. Vamos dar também uma alusão especial lá pro Jurandir, tá bem, alô Jurandir, como é que você tá meu irmão, tá tudo certinho, tá belezinha, beleza, vambora. É só pé de modão, tá no jeito a moda, hein, Mijericó, tá no jeito a moda.

essa galera pode participar com a gente por aqui também através do nosso WhatsApp, o 679-9149-8282.

Feira, estamos chegando ao final mais uma vez aqui com a Hora do Cowboy, aqui da nossa 96 Caçula FM. Obrigado pelo carinho, tamo junto, é nóis. Toda essa galera aqui, é pra você que participou, pra você que não participou, mas tá sempre acompanhando a gente aí. Obrigadão pelo carinho, que Deus te abençoe. Que Deus te dê uma noite maravilhosa nessa noite maravilhosa de quinta-feira. É, que seja uma noite espetacular, hein? Amanhã, sexta-feira, você já sabe, o nosso encontro é aqui, ó. A partir das 15 horas com a Hora do Cowboy da nossa 96 Caçula FM, onde você participa, você pede moda, o cowboy Daniel Santos ajeita a moda. 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Fiquem todos na paz de Deus e até amanhã. Valeu, galerinha. Tamo junto, é nóis.

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2: Está no ar a Voz do Brasil. As notícias do governo federal que movimentaram o país no dia de hoje.
3: Olá, boa noite.
4: Boa noite para você que nos acompanha em todo o país.
3: Quinta-feira, 17 de setembro de 2026.
4: Vamos aos destaques do dia.
3: Ação contra o comércio de celulares irregulares.
4: Operação Última Chamada tem como alvo cerca de 200 estabelecimentos comerciais em 15 estados. Luana Karen.
5: 50 inquéritos policiais foram instaurados. Também foram realizadas prisões em flagrante e 635 aparelhos celulares foram recuperados.
3: Semana Nacional de Trânsito traz como tema Desacelere, seu bem maior é a vida.
4: E especialistas discutem como a ciência pode atuar a serviço da vida nas ruas brasileiras. Cleide Lopes.
6: O objetivo é transformar conhecimento científico em prevenção.
3: ECA Digital completa um ano.
4: Estatuto trouxe novas regras para que as plataformas digitais garantam a proteção de crianças e adolescentes na internet.
3: Os principais avanços são destacados em entrevistas por IAG Miola, diretor da Agência Nacional de Proteção de Dados.
7: Uma mensagem central dessa legislação para as plataformas digitais que, a partir de agora, elas têm o dever de atuar preventivamente para evitar que danos e riscos para crianças e adolescentes sejam consumados.
4: Hoje, na apresentação da Voz do Brasil, eu, Mariana Jungmann e Nazi Brum.
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4: Uma operação em 15 estados para desarticular o comércio de celulares roubados.
3: Numa primeira fase, foram enviadas notificações a pessoas que compraram aparelhos com notificação de roubo no programa Celular Seguro.